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0: 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No episódio desta semana da Integridade Mais, damos a palavra aos jovens. Para além da corrupção, dos escândalos políticos, da desinformação ou dos desafios colocados pela inteligência artificial, são sobretudo as dificuldades no acesso à habitação, os baixos salários e a precariedade da vida profissional que dominam o cotidiano de uma geração que está a construir o seu futuro num mundo muito diferente daquele que encontramos há algumas décadas. Mas como é que os próprios jovens estão a olhar para tudo isto? Estão mais atentos, mais exigentes e mais participativos, ou estão simplesmente mais desconfiados das instituições e das pessoas que as representam? É sobre confiança, valores, integridade, educação e os desafios que os jovens enfrentam que vamos conversar hoje com Francisco Garcia, presidente do Conselho Nacional de Juventude. Francisco Garcia, bem-vindo à Integridade Mais. Muito obrigado por ter aceitado o nosso convite. Ao longo dos últimos anos, temos assistido a sucessivos casos de suspeitas de corrupção envolvendo figuras das mais altas categorias do Estado, incluindo primeiros ministros. Que impacto está esta exposição permanente dos casos de corrupção a ter na relação dos jovens com as instituições? E sobretudo, estão os jovens mais exigentes em matéria de ética ou estão simplesmente a tornar-se mais desconfiados da política e de quem exerce cargos públicos?
1: Muito obrigado pelo convite. É um gosto também estar aqui nesta entrevista. E para nós, eu enquanto também representante do Conselho Nacional de Juventude e presidente do Conselho Nacional de Juventude, nós vemos realmente uma mudança nestes últimos anos em relação à relação dos jovens com a própria política. E a pergunta que me faz é muito premente e relevante nos dias de hoje, porque hoje nós temos cada vez mais uma desconfiança crescente nas instituições democráticas, uma confiança crescente nas democracias e, naturalmente, que estes casos que temos assistido nos últimos anos, que são também muito mediáticos, têm minado a confiança não só dos jovens, mas também de toda a sociedade nas instituições. E temos também que olhar para o problema de duas formas, e aquilo que queremos para a política. Eu acredito que quanto mais pessoas tivermos envolvidas na política, melhores instituições teremos e, ao fim e ao cabo, aquilo que queremos também teremos um país mais desenvolvido e democracias mais avançadas. E aquilo que vemos muitas vezes na forma também como consumimos a própria informação e a forma como ela é divulgada leva-nos a viver numa realidade que muitas vezes é mais importante ser primeiro a comunicar e muitas vezes não chegamos ao cerne das questões que estão por trás destes escândalos que muitas vezes assistimos.
0: Quando falamos de corrupção, tendemos a olhar para políticos, empresários ou grandes instituições, mas a integridade também se constrói em pequenas decisões do cotidiano, como sejam copiar num exame ou utilizar um contacto para conseguir uma vantagem ou aceitar um favor, ou passar à frente de alguém, por exemplo. Sente que os jovens fazem esta ligação entre os pequenos comportamentos individuais e a corrupção que criticam nos adultos?
1: Sim, existe essa cultura de integridade e é por isso que também estes projetos, como lá está o All for Integrity, que começam nas escolas, que trabalham a cultura de integridade a partir daqueles que são mais jovens, são ferramentas importantíssimas para conseguirmos, lá está, desde cedo, capacitar os jovens e ensiná-los a terem essa cultura de integridade, essa cultura de responsabilidade e transparência. Uma criança, quando está a crescer, é importante que seja educada para ter boas práticas naquilo que é a sua vida e naquilo que são os seus deveres e direitos, mas não podemos comparar um caso de cópia num teste por parte de uma criança a um caso de corrupção, seja de um governante, seja de um empresário, seja de um decisor político. Podem haver esses indícios e por isso que é precisamos de ter essa... temos que olhar para o sistema educativo dessa forma, não é? Estas questões de incluir, não é? Estes projetos que trabalhem nessas boas práticas são importantes para que elas depois não se manifestem.
0: Há quem defenda que uma geração permanentemente ligada ao telemóvel e às redes sociais está a desenvolver relações mais superficiais e uma menor capacidade de empatia, mas também podemos estar perante uma geração mais informada, mais exposta à diversidade e mais consciente de problemas que antes permaneciam invisíveis. Na sua perspectiva, a tecnologia está a mudar os valores dos jovens? E se sim, em que sentido?
1: A tecnologia e a forma como as redes sociais e o impacto que as redes sociais têm nos nossos jovens, do nosso país e não só, por todo o mundo, um pouco por todo o mundo, são um fator que acredito que vai ser decisivo e já é decisivo naquilo que é a construção das nossas personalidades. Jorge, vamos ver. Nós hoje, em relação à empatia que existe entre os jovens, eu acho que nós estamos a ser muitas vezes prejudicados pelo sistema que temos. Hoje em dia, uma pessoa que consome, e a maior parte dos jovens sabemos que consomem as notícias através das redes sociais, muitas vezes, e através das plataformas digitais, e tem algoritmos diferentes que são personalizados para o indivíduo, muitas vezes, têm diferentes perspectivas de um mesmo acontecimento, não é? E por isso, aquilo que também que eu acho que é importante, e acho que é importante, quer na União Europeia, até por uma questão de soberania e quer em Portugal, é conseguirmos, naturalmente, conseguir mudar a forma como estes algoritmos funcionam, perceber como eles funcionam, porque a verdade é que as instituições não percebem, porque não têm essa transparência, as plataformas, como é que os algoritmos funcionam, e trabalharmos não numa questão de limitação só por si, mas trabalharmos como é que podemos tornar as plataformas justas por design, ou seja, como é que podemos regular a arquitetura das próprias plataformas para também protegermos os nossos valores, as nossas democracias no limite, e conseguirmos ter uma sociedade que realmente seja, não quebre essa empatia à partida.
0: Uhum. O Conselho Nacional de Juventude afirmou que os estudantes têm direito a exigir das instituições públicas o mesmo rigor, previsibilidade e responsabilidade que lhes é exigido a eles. Perante os problemas deste ano com os exames nacionais, considera que houve simplesmente uma falha técnica ou que houve uma falha mais profunda de respeito pelos estudantes e de confiança na capacidade do Estado para garantir um processo justo?
1: Houve claramente um problema muito grave com toda esta situação dos exames nacionais. A nossa posição desde o início foi sempre tentar proteger proteger o lado dos jovens. Naturalmente que existia uma reforma em curso, uma reforma que, em relação à digitalização do processo de revisão dos exames nacionais, e nós nunca nos oporemos contra reformas que tentem mudar, que tentem melhorar o nosso sistema de ensino. Aquilo que defendemos numa primeira instância, e continuamos a defender naturalmente, é que os cidadãos têm que esperar do Estado, dos serviços públicos, pelo menos aquilo que o Estado também pede aos seus cidadãos. E realmente existem falhas técnicas que estão a ser apuradas, existe uma responsabilidade que é assim mesmo, uma responsabilidade política do governo, do ministro, do ministério, que optaram por por mudar o método de correção, e essas responsabilidades depois políticas são os próprios decisores políticos, na nossa visão, que têm de avaliar as suas condições, e nisso para nós não é questão fundamental, mas muitas vezes em Portugal, e sabemos disso, a culpa também morre solteira e no final das contas não existe ninguém responsável, e é isso que eu penso que por vezes indigna a maioria da população, incluindo os jovens.
0: Há um grupo bem definido de questões que afetam diretamente a autonomia dos jovens, nomeadamente a habitação, salários, precariedade e dificuldade em iniciar uma vida independente. É possível pedir a uma geração que acredita nos valores das instituições e no mérito individual, quando muitos jovens sentem que, por mais que estudem e trabalhem, continuam sem conseguir construir uma vida autónoma?
1: É difícil. Acho que a juventude tem, e os jovens portugueses têm mostrado ao longo dos anos que têm essa capacidade de acreditar e de ser otimistas, mas sabemos que a juventude ao longo dos anos tem sido uma das faixas da nossa sociedade mais prejudicadas com os erros dos mais velhos, não é? E realmente hoje, quando falamos de emancipação jovem, temos que falar do custo de vida, temos que falar de habitação, uma das faixas da nossa sociedade mais prejudicadas com os erros dos mais velhos, não é? E realmente hoje, quando falamos de emancipação jovem, temos que falar do custo de vida, temos que falar de habitação, mas temos que falar, acima de tudo, também de

0: consiga absorver todas as suas qualificações e aquilo que lutaremos sempre é para que esta realidade consiga ir mudando e que mude rápido para não perdermos mais uma geração que realmente tem muito para oferecer ao país.
1: Fica no fundo uma questão que atravessou toda esta conversa. Que sociedade estamos a construir para os jovens e, sobretudo, que confiança lhes estamos a dar para que queiram participar na construção dessa sociedade? Fica por aqui este episódio da Integridade Mais. Foi nosso convidado Francisco Garcia, Presidente do Conselho Nacional de Juventude. Eu sou Jorge Cravo e convido-vos a seguir o dia-a-dia da All for Integrity nas redes sociais e através do site allforintegrity.org.

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0: Renova Bom Dia, são 6 horas.
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6: Sejam bem-vindos a mais um podcast do A Descomplica. Desta vez vamos falar do invisível das redes sociais. E para falarmos deste tema, temos connosco João Afonso Correia.
7: Dois convidados, Miguel Cachulo Pereira, é professor do Instituto Superior de Contabilidade e Administração da Universidade de Aveiro, tem o título de especialista em marketing pela universidade, sua investigação foca-se em marketing digital e tecnologias no marketing. Liliana Costa é professora do Departamento de Comunicação e Arte e investigadora do Digimédia, Centro de Investigação em Médias Digitais e Interação. Dedica-se à análise de conteúdo nos média e desinformação.
6: Sejam muito bem-vindos, obrigada por terem aceitado estar aqui connosco. Começaria dirigir esta primeira pergunta ao Miguel. Somos mesmo escravos do algoritmo de que tanto se fala, não é? Que está na base do funcionamento das redes sociais. O que é que nos diz em relação a esta questão?
8: Em primeiro lugar, obrigado pelo convite. A expressão escravos é um bocadinho forte, porque isso implicaria que as pessoas não teriam autodeterminação, e de facto têm. Nós temos que partir sempre desse princípio de que, apesar de que estamos a falar de algoritmos que estão pensados para, de alguma forma, colocar as pessoas numa bolha, há sempre opção. O ser humano tem que assumir as responsabilidades sobre as suas ações, os seus atos, as suas decisões, e portanto, em primeira instância, temos que deixar esse terreno bem claro. Uma coisa é nós não termos opção, outra coisa é nós termos uma escolha. Na realidade, de facto, estes algoritmos estão... foram desenvolvidos ao longo dos anos para, de facto, a colocar as pessoas, como estava a dizer, numa determinada bolha. O que é isto, a bolha? A bolha é um conjunto de conteúdos que o algoritmo determina que são interessantes ou são de particular relevo para um determinado perfil de pessoa. Uma pessoa que mostra um determinado comportamento. Comportamento esse que é demonstrado através da utilização da própria plataforma, não necessariamente através de dados que a pessoa explicitamente dá à plataforma, apesar de que dá alguns, né, como fotografias, etc., os conteúdos com que a alimenta, mas também os comportamentos implícitos, aquilo que a pessoa gosta, as publicações com que interage, aquelas que comenta, aquilo que pesquisa, aquilo que partilha. Não é? Portanto, aquilo que, no fundo, até mesmo o facto de assistir a um vídeo dentro de uma plataforma durante mais ou menos tempo, tudo isso são informações que alimentam depois um perfil, que depois o algoritmo faz um match entre conteúdos e entre esse perfil. E é nessa dinâmica que depois surge esta questão de se criar a tal dependência, porque a partir do momento em que há um automatismo através do qual as pessoas sabem que vão ver coisas que lhes interessam, e sabem isto implicitamente, cria-se o vício, cria-se esta tal dependência e a tal vontade de ir e de estar. E, de facto, se pensarmos que as empresas que têm estas plataformas de redes sociais e que desenvolvem estes algoritmos, agora cada vez mais alimentados por IA, são empresas cujo propósito último é o lucro, não é? Portanto, eles precisam de faturar. Faturam como? Vendendo anúncios. Como é que eles vendem anúncios? Vendem anúncios se as pessoas estiverem muito tempo na plataforma e se houver muitas pessoas na plataforma. Portanto, o próprio modelo do negócio depende do vício, depende do facto das pessoas estarem agarradas e quererem consumir mais, em mais quantidade, durante mais tempo. Portanto, há aqui um ciclo que se alimenta a ele próprio e que fez com que chegássemos aos dias de hoje. Porque, na sua origem, as redes sociais eram plataformas onde as pessoas se ligavam a outras pessoas. E, no fundo, quando nós podíamos ligar-nos aos nossos amigos, à nossa família, e sabendo sobre a vida deles, não é? Portanto, este era o princípio básico. Depois, mais tarde, as marcas também chegam às redes sociais e começam a querer usar esse canal, porque é muito usado por pessoas, por outras pessoas, querem usar esse canal para fazer chegar as suas mensagens sobre produtos, sobre campanhas, sobre promoções, o que seja. E a partir do momento em que estas empresas que possuem as plataformas, que hoje em dia lhes chamam as Big Tech, não é? E que começam a ser pressionadas no sentido de produzirem resultados financeiros, é quando a publicidade entra em vigor, as marcas perdem visibilidade, começam a gastar dinheiro em anúncios e os algoritmos começam, e as plataformas, desculpem, começam a mostrar às pessoas conteúdos para além daquilo que os amigos veem, seja por via de publicidade, seja depois por tal via orgânica na qual o algoritmo, a qual o algoritmo alimenta, e que potenciou a que chegássemos ao dia de hoje em que, de facto, nós abrimos as nossas, se tivermos um Facebook, um Instagram, um TikTok, nós dificilmente vemos conteúdos orgânicos das marcas, dificilmente vemos conteúdos dos nossos amigos ou familiares. Nós vamos sim, é com uma enxurrada de conteúdos produzidos, sabemos por lá quem, mas que a plataforma acha que nos interessa.
7: Ou seja, daí ser perigoso nós apenas obtermos informação via redes sociais, porque obtemos informação nas redes sociais só sobre coisas que já estamos interessados e dentro da nossa... Bora. Tendência de pensamento, é assim, Liliana Costa.
6: De facto, é um risco, e pensando que grande parte dos jovens acede ao conteúdo de notícias via redes sociais, de facto eu fico preocupada, mas concordo aqui com o Miguel, que eu quero acreditar que ainda não estamos totalmente reféns, porque há aqui uma escolha. De facto, ela está cada vez mais condicionada quando passamos a uma digitalização total e o nosso modo como nós convivemos e interagimos com os outros passa para o domínio das redes sociais.
9: E quanto mais tempo estamos ligados, mais expostos estamos também a todo tipo de conteúdos, nomeadamente a fake news, não é?
6: Exato.
9: A informação que não é falsa.
6: Exatamente. Até porque esse tipo, as fake news, aliás, para já é um termo que não é... É um bocadinho infeliz. Ou seja, nós já estamos a conviver com conteúdo falso há muito tempo.
9: Sim, claro.
6: Até no século XIX tínhamos o yellow journalism e tínhamos este exacerbar das próprias notícias. Mas de facto foi um termo que se popularizou com o Trump em 2017 ou 2018, creio, para designar tudo o que não concordava com ele. Era fake news. Mas se parte do conceito de notícia é a verdade, então fake, atribuir a fake news é assim um bocadinho...
9: Falamos mais de desinformação.
6: Exatamente.
7: Desinformação.
6: Agora, é preciso terem atenção. Quando nós temos acesso a conteúdo gratuito, entre aspas, nós próprios tornamos-nos no produto. Ou seja, é os nossos dados que estão expostos e com esses dados nós conseguimos fazer experiências mais personalizadas. Além do que, o conteúdo que mais vende é com emoções de fúria, de indignação, e isso ainda alavanca e potencia ainda mais este universo. Ora, isso faz parte do problema. Porque é que é um problema a desinformação? Nós tendemos a pensar, ok, são quem produz o conteúdo de forma intencional, e que está o conceito de desinformação. Mas também há outros agentes que fazem parte do problema, que é o que em inglês designam por misinformation. O que é isto? São pessoas como nós, todos, em que olhamos para um determinado conteúdo e até temos os nossos vieses, não é? Emocionais e de como reagimos, e logo num impulso partilhamos sem verificar. Ora, isto pulverizado pela rede ainda potencia ainda mais. Além do que, trata-se também da velocidade com que a informação é propagada. E como vos tinha dito, um conteúdo falso
10: propaga-se mais rapidamente do que um conteúdo verdadeiro. Há um estudo do MIT que enuncia que, ou num estudo do Twitter, de informação falsa, verificou que conteúdo falso propagava-se 6 vezes mais do que o conteúdo sem esta falsidade.
9: E como é que nós podemos contornar ou evitar consumir essa informação que não é informação?
10: Ok, existe a desinformação, os mecanismos com que é disseminada estão sempre a mudar e a afinar. Mas é claro que há táticas que são base e que nos foram apresentadas pelos bibliotecários, ou seja, e que ainda persistem nos dias de hoje, não é? A verificação da fonte, a verificação do tom com que a mensagem é feita, tudo isso estão espelhados em algumas frameworks que ainda utilizam no dia-a-dia, CRAP, Invein, entre outras, mas de facto, com a ascensão da inteligência artificial, colocam-se aqui novos desafios. Uhum. E estas frameworks também têm que ser complementadas de algumas ferramentas. Existem, por exemplo, alguns plugins, ou seja, extensões que no browser nós podemos, por exemplo, já aferir a veracidade de um certo vídeo, ok? O InVida, acho que é o que os jornalistas utilizam.
7: Quer dar algum exemplo desses plugins?
10: InVida é de uma extensão que se coloca, eu acho que é no Google Chrome, para verificar de onde é que vem, através dos metadados, os vídeos. Também temos, ao nível da imagem, nós esquecemos que nós podemos fazer aquilo que são o Image Reverse Search, que é pegar na imagem e procurar no Google qual é a fonte de onde é que ela veio e onde é que ela foi disseminada. Também temos táticas como fazer lateral reading, ou seja, em vez de ler na vertical, nós tendemos, quando acedemos a uma informação, analisamos do início até ao fim, a fazer, em vez de estarmos a ler na vertical, ok, então vou verificar esta informação, suscitou-me dúvida e vou indo abrindo separadores na lateral. Portanto, são essas táticas. É claro que há muitas, mas também quem produz a desinformação é um ciclo, é como fazer uma campanha de comunicação. Nós, para fazer uma campanha de comunicação, identificamos o público-alvo, o objetivo, vamos ver quem são os nossos aliados, etc. Pronto, e divulgamos a informação e pensamos assim, ok, já está. Mas quem produz desinformação não para por aqui. Uhum. Vai monitorizar as métricas, vai verificar se o objetivo está a ser cumprido e muito, e depois até muito mais que isso. Ou seja, põe-se atento aos jornalistas, a todos os agentes que podem refutar essa informação e ataca-os. Ou descredibiliza, ou desvia o assunto.
9: Vem colocar novos argumentos, não é?
10: Exatamente. E depois continua o próprio ciclo. Portanto, também estar atentos aos interesses que podem ocorrer de determinadas partes é algo que se mantém. E depois também varia de área para área. Há algumas táticas que têm que ser especializadas. Por exemplo, se fizerem desinformação em ciência, nós temos de ter em atenção, por exemplo, se são ao nível dos dados, ou o jargão científico, etc. Se for ao nível da economia, temos de ter outras preocupações. Se for ao nível do humor e da sátira, também outras especificidades. Portanto, é um universo. Há muitas táticas, de facto. Mas também há o refinar. E outra coisa, se ainda me permitem. Por exemplo, é claro que cada vez mais se utiliza a automatização, o algoritmo, para detectar se este... mas também há o refinar. E outra coisa, se ainda me permitem. Por exemplo... É claro que cada vez mais se utiliza automatização, o algoritmo para detectar se este conteúdo é verdadeiro ou falso.

0: Sim.
1: Muito bem. No marketing também se aplicam estas técnicas, não é? Para chegar mais facilmente aos consumidores.
2: Pois, sim, mas temos que ter sempre aqui em consideração a dimensão ética. Exatamente.
1: Claro,
2: há sempre aqui uma dimensão ética que as marcas têm que considerar, até porque uma marca que não tenha um comportamento suficientemente ético na forma como chama a atenção dos seus públicos-alvo pode até depois ser vítima de um cancelamento destes efeitos em que depois os participantes da rede se viram contra o emissor de uma determinada informação.
1: Há situações, por exemplo, em que há marcas que usam figuras públicas, não é, para se promoverem, sendo que essas figuras desconhecem totalmente o uso da sua imagem.
2: Pois, aí estamos mais uma vez numa barreira que ultrapassa os limites da ética,
1: sim,
2: não é?
1: Sim.
2: Tem havido, de facto, se pensarmos numa perspectiva mais criminal, diria eu, nós temos hoje em dia a utilização de principalmente inteligência artificial para criar conteúdos, peças de conteúdos, às vezes associadas a marcas ou a órgãos de informação, que replicam ou que criam artificialmente fotografias que tentam representar pessoas que são conhecidas para pensar determinadas maneiras, para passar determinadas mensagens. E há, de facto, muitos esquemas, também muitas vezes alimentados não só pelo algoritmo, mas também pela parte publicitária, em que a rede é interessada, que fatura, não é? Em que passam anúncios de produtos que ou não podem não existir, ou que são esquemas, ou que não oferecem a qualidade ou o serviço que é suposto. E de facto, sim, nós somos diariamente bombardeados com anúncios quando utilizamos estas plataformas de redes sociais, e muitos desses anúncios nós temos que ter cuidado, porque precisamos de verificar, da mesma forma como precisamos de verificar a informação das notícias, precisamos de verificar se depois as páginas para onde somos enviados para completar uma ação, seja comprar algo, seja o que for, se são de facto empresas fidedignas, credíveis, que estão por detrás e que no final nós vamos receber um produto de acordo com as especificações. Muitos desses anúncios são até utilizam muitas vezes a táticas muito usadas também na comunicação, de chamado clickbaiting, em que utilizam títulos muito chamativos ou promessas até exageradas de que um produto vai ter uma determinada performance, que vai resolver um determinado problema, e esse anúncio é apresentada àquela pessoa, porque se calhar de facto ela tem esse problema para resolver. Portanto, há aqui até este efeito que as marcas usam, e muitas usam de forma legítima, nós estamos só aqui a falar deste lado mais obscuro, não é? Mas há de facto, é preciso de facto muito cuidado com aquilo onde nós clicamos. De facto, a utilização de figuras públicas, sejam eles artistas ou sejam eles até, por exemplo, hoje aqui os influencers, não é? Os ditos influencers, os criadores de conteúdos, cada vez mais as marcas estão a utilizar este tipo de personalidades com grandes bases de seguidores nestas plataformas, porque lhes permitem contornar a parte dos anúncios. Ou seja, em vez de estarem a investir diretamente em anúncios, que normalmente são identificados pela plataforma como anúncios, utilizam estas personalidades como veículo para passar uma mensagem, emprestando a sua credibilidade à mensagem em si. Portanto, a credibilidade que é associada pelas pessoas a uma determinada celebridade ou figura pública é transportada para a marca que eles estão a comunicar. E isso é um veículo cada vez mais utilizado pelas marcas, e que depois, claro, estas figuras tendo uma plataforma em que têm um conjunto alargado de pessoas que seguem as suas recomendações, que as ouvem, que lhes prestam atenção, tem sido para muitas marcas um veículo útil. Agora, lá está, tanto de uma forma, diria eu, normal, eticamente aceitável, como também para outras finalidades, não é? Ainda agora tivemos um exemplo, por estes dias, de uma situação que foi amplamente noticiada, de um país que utilizou um conjunto de influenciadores para passar uma determinada mensagem, ou seja, contornou contornou os serviços noticiosos, contornou os veículos habituais, numa perspectiva institucional entre países, e houve um conjunto de conteúdos com determinada mensagem que foram propagados depois pelas redes e que ajudam, de facto, a construir uma narrativa. Mas, de facto, sim, há muitos caminhos pelos quais as marcas, de forma mais ou menos ética, podem usar para chegar aos seus públicos-alvo.
3: Qual é a vossa posição em relação a estas medidas recentemente aprovadas já por alguns países? Hoje o ministro já anunciou que vai proibir nas escolas o uso de smartphones até no nono ano. Vocês concordam com estas medidas que têm sido estabelecidas por alguns governos?
0: Na minha perspectiva, a proibição

0: não é solução. Ainda que compreenda os argumentos a favor. Ok, nós temos investigação que demonstra até o uso intensivo das redes sociais a problemas de ansiedade, entre outros. Mas também no que toca à proibição, é de analisar outros casos. E eu também, tendo na minha área de estudo a parte dos videojogos, esta questão faz-me recordar também a proibição que existe, a proibição não, o uso restritivo dos videojogos na China, por exemplo, em que eles têm medidas em que só se pode jogar das X horas a Y horas. Portanto, e aí até é interessante analisar qual é a eficácia desta proibição. É claro que existem estudos que demonstram eficácia, mas depois também é preciso ver que contexto, fontes de financiamento é que existem para esses estudos. E existe um estudo da Nature que salienta que não há evidência da eficácia destas medidas. Até porque se eu proibir no uso até das redes sociais, eu posso, o que me garante que depois não vão aceder a uma VPN e simular que estão noutro país. E isso ainda pode acarretar ainda mais problemas. Quando há este alarmismo face a uma tecnologia, que houve sempre, uhum. até nos livros, que agora iremos esquecer de tudo, face à oralidade, iríamos esquecer de muita coisa, a televisão iria nos tornar mais violentos, depois os videojogos, etc. Há um autor na minha área que tem um livro que é Quando a Tecnologia se Surrenda à Cultura, ou Quando a Cultura Surrenda à Tecnologia, Tecnopólia, do Neil Postman. Já é um livro antigo, mas ele tem uma frase que eu tenho sempre presente, que é: a tecnologia não é meramente aditiva nem subtrativa, é ecológica e muda tudo. Ou seja, não é por eu usar as redes sociais que eu vou me tornar o mais social, ou vou me tornar mais violento, ou seja, não me adiciona nada, também não me subtrai, ou seja, eu também não fico mais solitária, etc. Mas pode-me alterar o modo como eu percepciono o que é ser social, o que é solidão. Portanto, isso são processos cognitivos, tem a ver com o contexto. Portanto, eu aí acho que era melhor investido em literacia,
1: Sim.
0: a educação para os média, e até na regulamentação destas plataformas, porque aqui, como o Miguel referiu, há elementos do design que nós podemos criar alguma adição e criar rotinas. Ok, ainda que os conteúdos depois sejam pulverizados por utilizadores, e aí carece, por exemplo, de regulamentação. O facto de eu, por exemplo, ter micro-targeting, ou seja, aplicar uma determinada mensagem direcionada a um segmento da população porque tenho acesso aos dados deles, por exemplo, isto carece de uma regulamentação. Pronto, eu apostaria mais nesse sentido do que propriamente na
1: Na proibição.
0: proibição, apesar de compreender os argumentos que estão na base dessas decisões.
2: De facto, isto não é preto nem branco.
1: Exato,
2: Há
1: é uma área
2: aqui,
1: de decisão.
2: é um equilíbrio muito difícil entre haver regulação ou haver autocontrole das plataformas. Há quem defenda, numa perspectiva mais liberal, que as plataformas é que devem ter mecanismos de autocontrole e eles é que têm que ser os responsáveis. Há também quem defenda que tem que entrar a legislação para dizer o que é que se pode e o que é que não se pode. Isto são dois extremos da conversa. Pelo meio há muitos espaços e muitas outras formas de chegar lá. A questão da literacia é evidente, é importante. No entanto, também há depois aspectos engraçados. Fizemos um estudo em que percebemos, com um conjunto de jovens, em que percebemos que, apesar de aquilo é uma amostra intencional, era um conjunto de jovens com elevada literacia digital, mas percebemos que eles não foram capazes de, num determinado, na utilização de plataformas, não foram capazes de identificar assertivamente todos os conteúdos que lhes estavam a ser entregues num determinado momento, e que de alguma forma eram conteúdos que tentavam promover marcas ou vender os produtos. Conseguiram identificar alguns que têm sinais mais evidentes de que há uma intenção comercial, mas há outros que passam. Portanto, mesmo estas questões da literacia digital podem às vezes não ser suficientes. Aqui estou só a dar o exemplo da publicidade, mas isto depois aplica-se à desinformação, às fake news. Portanto, quanto à questão inicial, de facto, a questão de proibir pode ser até limitativa. De facto, nós não sabemos ainda exatamente onde é que tem que começar e acabar a parte regulamentar e onde é que tem que começar e acabar o autocontrolo. Até muito também a questão da responsabilização ou não dos pais, o papel é que os pais têm que ter, o papel dos educadores, não é? Em poderem ou não ter a capacidade de determinar o que é que a certo momento ou não se pode fazer.
1: Às vezes também lhes falta a eles literacia
2: também.
1: Na área.
2: É verdade,
1: não é?
2: Sem dúvida nenhuma, porque isto é transversal.
0: Há uma diferença entre alfabetização digital, ou seja, eu sei utilizar as tecnologias, eu sei os... e a literacia, aí como é que eu interpreto esta mensagem, etc.
3: Ponto final nesta edição do podcast Watch Complica, desta vez dedicado ao invisível nas redes sociais, com Miguel Cachorro Pereira e Liliana Costa. Obrigado aos dois, até à próxima.
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4: 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Com a Terra Nova, bom dia, são 7:30.
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0: Olá, viva. Este é o Jornal Regional na Terra Nova. Agitação na comunidade pescatória com a alteração das normas de segurança marítima e portuária no Porto de Aveiro, na Gafanha da Nazaré. O período dedicado à manifestação de interesse termina esta terça-feira e tanto a pesca artesanal como a pesca lúdica manifestam desconforto com as limitações que se adivinham na proposta e que estão associadas a medidas restritivas decorrentes da segurança no terminal de granéis líquidos. A frente entre as instalações de Aprio e o limite de entrada na bacia do Porto de Aveiro é uma das áreas sensíveis para as quais a administração procura reserva. Trata-se de uma área em expansão com mais movimentos de carga e descarga. A administração diz que vai adequar normas aos padrões internacionais ao mesmo tempo que consagra medidas já implementadas na entrada e saída dos navios no Porto de Aveiro. Ali ficam definidos períodos de permissão e proibição de pesca profissional e lúdica. A atualização assenta em documento de 2021, revisto agora. Com a declaração de interesse, abre caminho à apresentação da proposta e à auscultação dos interessados. Depois disso, a proposta vai para consulta pública durante um período de 30 dias. A Associação Extraordinária leva 25 pessoas idosas até à Ilha Terceira, nos Açores. E para muitos, esta será a primeira viagem de avião e a primeira semana de férias. A ação decorre entre os dias 20 e 27 de setembro. A experiência surge no âmbito da participação da Associação Extraordinária. Num programa açoriano, onde vai apresentar o trabalho desenvolvido na promoção de um envelhecimento mais ativo, participado e feliz, desta participação nasceu um convite do município de Angra do Heroísmo para participar num campo de férias para pessoas mais velhas e viver durante o período de uma semana a Ilha Terceira e a sua comunidade. No desporto, o Beira-Mar se empatou em São João da Madeira com a São Joanense a uma bola num jogo de estreia no Campeonato de Portugal. A equipa de Aveiro marcou primeiro por Didi aos 32 minutos, mas consentiu o empate na sequência de um erro defensivo aos 69 minutos por Rodrigues. O treinador do Beira-Mar, Fabeta Barros, considera que, em termos gerais, o empate não é um resultado mau, mas admite que, perante a história do jogo, tudo poderia ter sido diferente se a equipa tivesse evitado aquele erro que ditou o gol do empate à equipa da São Joanense.
1: Foi um jogo complicado, tivemos bons momentos, uma equipa que podia ter sido mais feliz depois de passarmos ali 20, 25 minutos complicados na segunda parte, que coincide com aquele momento do golo e pós-golo. A equipa não reagiu bem ao golo, é difícil, a verdade é essa, mas depois as mexidas, quem entrou muito bem e começamos a ter outra vez a contundência ofensiva, coisa que controlámos muito bem na primeira parte e tivemos, e depois os últimos minutos tivemos oportunidades para fazer o 2-1. Não o fizemos, mas pronto, atendendo àquilo que é o conjunto do jogo todo, é um ponto fora em casa de um dos maiores favoritos a ganhar esta série.
0: Declaração de Fabeta Barros, treinador do Beira-Mar, à reportagem em Terra Nova no final do jogo de ontem. Esta jornada inaugural do campeonato ficou marcada pelo empate entre União de Lamas e Florgrave neste derby regional. O destaque vai também para o triunfo de Ovarense, no ano em que regressou aos nacionais, a equipa da Ovarense que ganhou o jogo de estreia no campeonato. Venceu o Castro Daire por 2-0. Sinfães, Ovarense e Alpendurada são as equipas que lideram a Série B depois dos triunfos na jornada inaugural. A Junta de Freguesia da Gafanha do Carmo promove um concurso para a criação de um logotipo para a freguesia. O objetivo é a criação de uma imagem gráfica original que reflita a identidade da freguesia, das suas gentes e das suas tradições. Os critérios de seleção são a originalidade e a adequação do conceito, a versatilidade, a qualidade técnica e a harmonização dos elementos gráficos. O concurso é aberto a todos os interessados. Está aberto até 12 de setembro deste ano. Essa é a data limite para a entrega das propostas. A proposta vencedora recebe um prémio no valor de 500 euros. A informação regional mantém-se atualizada em permanência em terranova.pt.

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1: A circulação na linha de Cascais, a circulação ferroviária esteve interrompida no sentido Lisboa-Cascais devido a um atropelamento na estação de Passo de Arcos. A circulação foi retomada, mas poderá verificar-se ainda alguns atrasos. Mapa dos incêndios, sinais positivos no fogo que lavra em Ponte de Lima. Os bombeiros conseguiram extinguir boa parte da frente de fogo que lavra desde domingo na Senhora da Rocha, em Ponte de Lima. Há instantes, já em declarações à Renascença, o segundo comandante Subregional da Proteção Civil do Alto Minho dava conta dos trabalhos em curso.
2: A noite foi aqui muito trabalhosa. Nós tivemos aqui muito trabalho, extinguir grande parte aqui da frente do incêndio, que era muito extensa. Contudo, ainda temos aqui cerca de 500 metros de frente ativa. O restante perímetro está neste momento a ser consolidado, mas esta frente aqui ainda nos merece aqui alguma preocupação, sobretudo durante o dia, porque vai haver muita intensificação do vento e poderá fazer com que o perímetro do incêndio aqui alargue nesta zona de difícil acesso, com um povoamento de eucaliptal e pinhal muito denso, em zona de elevado declive.
1: Nuno Seixas, segundo comandante subregional da Proteção Civil do Alto Minho, em declarações a Liliana Monteiro. Aguarda-se agora a entrada em ação dos meios aéreos. O mesmo se espera também em Torre de Moncorvo, onde as chamas avançam em três frentes, num fogo que deflagrou no passado sábado. O segundo comandante Luís Araújo, do Comando Subregional da Proteção Civil do Douro, fala em dificuldades, o que obriga a redesenhar a estratégia de combate ao fogo.
3: O incêndio tem três frentes ativas. Estamos neste momento com os meios a combate, a recolocar meios e a fazer tudo aquilo que é a estratégia para conseguir aproveitar a janela da oportunidade noturna, que infelizmente foi bastante curta porque as temperaturas não baixaram, a umidade mantém-se com pouca percentagem.
1: Luís Araújo, o segundo comandante do Comando Subregional da Proteção Civil do Douro. Esta hora a Proteção Civil destaca ainda como significativos os incêndios de Rebordões, em Santo Tirso, e Cabreiros, em Arouca, e também em Vila Flor, no distrito de Bragança. Reforma da Segurança Social. Esta manhã vai ser apresentado um relatório que, se for aplicado, poderá ter impacto no futuro das pensões. Trata-se de um extenso documento elaborado pelo Grupo de Trabalho, nomeado pelo Governo, para a reforma da Segurança Social e que inclui vários alertas. Os pormenores ainda não são conhecidos, mas o economista João Duque sublinha que o envelhecimento do país e a entrada na reforma da geração dos anos 60 coloca em causa a sustentabilidade do atual modelo da Segurança Social.
4: Estamos a caminhar para um período de grande dependência daquilo que foi a nossa poupança coletiva para fazer face à aposentação de uma geração que se está a começar a aposentar, que é muito populosa, que tem condições e tem, enfim, uma expectativa de vida, de sobrevida para além da idade da reforma, muitíssimo maior do que a anterior, e portanto tudo isto é muito preocupante, deve ser contabilizado no estudo.
1: Sobre as propostas que podem estar no documento, João Duque acredita que podem passar por uma redução do valor das pensões ou por limites impostos, apesar de entender que já será tarde para aplicar este último recurso.
4: Reduzir as pensões que se pagam às pessoas. Isso é uma possibilidade, se houver necessidade disso, e há várias maneiras de fazer. Ou fazemos de uma forma generalizada, percentualmente igual para todos, ou cortando mais aos que mais recebem e menos aos que menos recebem. Claro que se pode falar em plafonamento para o futuro, pronto, é uma alternativa, e dizer, bom, a partir de agora, não contem com reformas a partir de agora. Já é tarde, a meu ver.
1: O economista João Duque, ouvido por Filipe Ribeiro, esta manhã vai ser apresentado o relatório sobre a reforma da Segurança Social. Aumentam os tempos de espera nas urgências, um registro transversal a vários hospitais. No Hospital de Évora, os doentes com pulseira amarela esperam mais de 8 horas. Em Braga, aguardam mais de 5 horas e meia. No Hospital São João do Porto, no Santa Maria, em Lisboa, Vila Franca de Xira, Garcia de Horta, em Almada, os doentes urgentes aguardam cerca de 4 horas. No futebol, destaque esta manhã para a informação de que Rodrigo Moura já estará a caminho de Roma. O acordo entre o clube italiano e o Porto terá sido alcançado na última noite. Indicação do jornal O Jogo e do jornalista Fabrizio Romano, especialista no mercado de transferências. O negócio prevê o pagamento de 25 milhões de euros no imediato por 50% do passe. Ainda no futebol, o Benfica alcançou a primeira vitória no campeonato ao derrotar o Casa Pia por expressivos 7-0. Resultado que deixa o técnico Marco Silva satisfeito, sobretudo diz, por não ter sofrido golos. A fechar, a indicação de que morreu a atriz Laura Cardoso, considerada uma dos principais nomes da dramaturgia brasileira. Tinha 98 anos. A informação foi divulgada no perfil oficial no Instagram. A atriz faleceu em casa em São Paulo na última noite. Ponto final nesta edição das 8. Informação atualizada também em rr.pt.

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5: Terra Nova, bom dia, são 8h30.
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Olá, viva! Bom dia, este é o Jornal Regional na Terra Nova. Alguma agitação nas comunidades pescatórias, com a alteração das normas de segurança marítima e portuária do Porto de Aveiro, o período dedicado à manifestação de interesse termina hoje, e tanto a pesca artesanal como a pesca lúdica manifestam desconforto com as limitações que se adivinham na proposta e que estão associadas a medidas restritivas decorrentes da segurança no terminal de graneios líquidos. A frente entre as instalações de Abril e o limite de entrada na bacia do Porto é uma das áreas mais sensíveis para as quais a administração do Porto procura alguma reserva. Trata-se de uma área em expansão com mais movimentos de carga e descarga. A administração diz que vai adequar normas aos padrões internacionais, ao mesmo tempo que consagra medidas já implementadas na entrada e saída de navios no Porto de Aveiro. Ali ficam definidos períodos de permissão e proibição de pesca profissional e lúdica. A atualização assenta num documento de 2021. Revisto-me agora. Com a declaração de interesse, abre-se caminho à apresentação da proposta e à auscultação dos interessados. Depois disso, a proposta vai para consulta pública durante um período de 30 dias. A Junta de Freguesia de Gafanho do Carmo promove um concurso para a criação de um logotipo para a freguesia. O objetivo é a criação de uma imagem gráfica original que possa refletir-se a identidade da freguesia, das suas gentes e das suas tradições. Os critérios de seleção são a originalidade e a adequação do conceito, a versatilidade, a qualidade técnica e a harmonização dos elementos gráficos. Concurso que é aberto a todos os interessados, estando o dia 12 de setembro deste ano como a data limite para a entrega das propostas. A proposta vencedora recebe um prémio no valor de 500 euros. O Mix and Move está de regresso à Oliveira do Bairro, no período compreendido entre 18 e 20 de setembro, para assinalar a Semana Europeia da Mobilidade, que tem este ano como tema Mobilidade para Todos, Justiça entre Gerações. O programa combina um conjunto de iniciativas nas áreas da mobilidade, música, desporto e solidariedade, incluindo a Festa da Juventude, a Caminhada Solidária Noturna e o Dia Europeu Sem Carros. Destaca ainda para a atividade de cicloturismo, a corrida de carrinhos de rolamentos e os torneios de sueca e da malha. Detalhe do programa disponível em terranova.pt. Em Águeda, o Centro de Arte está na rota das apresentações do Barcelona Ballet Flamenco. Espetáculo é Portugal, uma reinvenção de Carmen, um dos maiores clássicos da história da música operática, num espetáculo que une a intensidade do flamenco à universalidade da obra de Jorge Bizet. Em cena a 17, 18 e 19 de setembro, no Coliseu dos Recreios, no Centro de Artes de Águeda e no Centro de Artes e Espetáculos da Figueira da Foz, respectivamente. Esta produção promete afirmar-se como um dos grandes momentos da temporada cultural. Em Albergaria, o Cine Teatro Balda apresenta um novo ciclo de programação, novo ciclo que arranca 18 de setembro com Dupão, Festival Internacional de Cinema Documental. Até 23 de setembro, o público pode, neste contexto, descobrir filmes que mantenham viva a memória das comunidades, celebrando as pessoas, as tradições e os lugares que moldam a identidade local. O programa do Cine Teatro Balba pode ser conferido com todo o detalhe em terranova.pt. O próximo bloco de informação regional está marcado para as 9:30. Bom dia, até já.

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2: Bom dia com a Terra Nova, são agora 9 horas.

0: chamas continuam a avançar em todo o Montoro, obrigam à proteção de 3 aldeias na região. Continua a ser a situação mais complexa no mapa de incêndios. No total são mais de 400 os operacionais destacados para este fogo, que está ativo desde sábado. Cenário descrito pelo comandante José Miranda, da Proteção Civil Nacional.
1: Incêndio de Torre Moncorvo, um empenhamento de 148 veículos, 431 operacionais. Está-se a proceder algumas defesas perimétricas de povoações, nomeadamente em Coleja, Pinhal do Douro, lagares nas encostas viradas ao Rio Douro também. Mas, por enquanto, tudo ainda em segurança. Mantemos os meios terrestres tanto em combate como em defesa das populações.
0: Também em Arouca, as autoridades estão colocadas por precaução nas aldeias de Cando e Bossegadim. Este é um incêndio que teve início na última noite, mobiliza mais de uma centena de operacionais. No total, são perto de 1000 bombeiros que a esta hora combatem incêndios em vários pontos do país. Registo para fogos em Santo Tirso e Ponte de Lima. Neste caso, onde as previsões de aumento de intensidade do vento preocupam as autoridades, como indica o segundo comandante Nuno Seixas, da Proteção Civil do Alto Minho.
2: Já se faz sentir algum vento e aquilo que se perspectiva, de acordo com a previsão do Instituto Português de Meteorologia e Atmosfera, é que haverá uma intensificação do vento a partir agora de cerca das 10 horas da manhã. Quando for possível, os meios aéreos vão entrar aqui também a dar-nos aqui algum apoio, mas o meio aéreo por si só não consegue resolver, que é sempre preciso o pessoal em terra para consolidar toda esta zona.
0: A situação em Ponte de Lima, para esta hora, entretanto, está prevista a visita do Primeiro-Ministro à sede da Autoridade Nacional da Proteção Civil. Já daqui a uma hora começa a ser apresentado o relatório da reforma para a reforma da Segurança Social. Trata-se de um extenso documento elaborado pelo grupo de trabalho nomeado pelo Governo. Os detalhes não são ainda conhecidos, mas o economista João Duque sublinha que o envelhecimento da população, a entrada na reforma da geração dos anos 60, coloca em causa a sustentabilidade do modelo da segurança social.
3: Estamos a caminhar para um período de grande dependência daquilo que foi a nossa poupança coletiva para fazer face à aposentação de uma geração que se está a começar a aposentar, que é muito populosa, que tem condições e tem, enfim, uma expectativa de vida, de sobrevida para além da idade da reforma muitíssimo maior do que a anterior e, portanto, tudo isto é muito preocupante, deve ser contabilizado no futuro.
0: Análise do economista João Duque, ouvido por Filipe Ribeiro. A Ordem dos Enfermeiros rejeita que o novo modelo definido para o INEM retire meios ao sistema. Considera mesmo que vai permitir levar cuidados diferenciados mais rapidamente a quem está em risco de vida. Numa posição hoje divulgada, após várias críticas ao novo método de funcionamento do INEM, a Ordem dos Enfermeiros afirma que apoia o novo modelo e a sua concretização, considerando uma excelente estratégia de política de saúde. Na atualidade internacional, pelo menos 10 mortos e 8 feridos, balanço de um ataque das forças russas numa aldeia da Ucrânia, na região de Kharkiv. A informação está a ser avançada pela agência Reuters, que cita o governador regional. E agora mais um episódio da tensa relação de Donald Trump com os jornalistas. Nas últimas horas, o presidente norte-americano mandou calar a correspondente da CNN, na Casa Branca, Kristen Holmes, quando a jornalista o questionou sobre contactos recentes com o líder da Coreia do Norte e a decisão de reduzir manobras militares com Seul.
4: Quiet. Who are you with?
5: I'm with CNN.
4: Fake news.
5: I just wanted to follow up on this Korea question.
4: You're a loud, boisterous person.
0: Trump acusa a Kristen Holmes de ser brilhante e impaciente, para além de defender que a repórter trabalha para um canal de informação que propaga notícias falsas. O episódio ocorreu durante um encontro com jornalistas na Sala Oval, onde Trump já protagonizou outros confrontos com membros da imprensa quando as perguntas o incomodam. E a marcar esta manhã, Aziz, é informação, na informação desportiva, a indicação de que Rodrigo Mora já estará, de facto, a caminho da Roma, a Itália. O acordo entre o clube italiano e o Futebol Clube do Porto terá sido alcançado na última noite. É a indicação avançada pelo jornal O Jogo e também pelo jornalista Fabrizio Romano, especialista no mercado de transferências. O negócio prevê o pagamento de 25 milhões de euros no imediato por 50% do passe. Ou seja, o Futebol Clube do Porto continuará a deter metade do passe do jogador. O médio de 19 anos deverá, entretanto, seguir hoje para a Itália para testes médicos. Rodrigo Mora, a dizer, já será assim jogador da Roma. Não sei, como portista, confessa,
6: pois,
0: já confessaste.
6: É isso mesmo.
0: Que, eu ia dizer... para este negócio que tudo indica já foi concretizado.
6: Eu ia dizer que estava muito triste como portista, mas desejo muita sorte ao Rodrigo. Tenho a certeza,
0: claro,
6: que vai ser um sucesso. Obrigada. Às vezes as mudanças são boas.
0: Sim,
6: eu digo por
0: dúvida.
6: Mim, não é assim?
0: É verdade, é verdade.
6: Até já.
0: Até já.

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6: Terra Nova, bom dia, são 9:30.
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Bom dia, Serviço Intercalar de Informação Regional na Terra Nova, edição agora às 9:30. Agitação nas comunidades pescatórias com a alteração das normas de segurança marítima e portuária do Porto de Aveiro. O período dedicado à manifestação de interesse termina hoje e tanto a pesca artesanal como a pesca lúdica manifestam desconforto com as limitações que se adivinham na proposta e que estão associadas a medidas restritivas decorrentes da segurança no terminal de granéis líquidos. A frente entre as instalações de Aprio e o limite de entrada na bacia do Porto é uma das áreas sensíveis para as quais a administração do Porto procura reserva. Trata-se de uma área em expansão com mais movimentos de carga e descarga. A administração do Porto de Aveiro diz que vai adequar normas aos padrões internacionais, ao mesmo tempo que consagra medidas já implementadas na entrada e saída de navios. Ali ficam definidos períodos de permissão e proibição de pesca profissional e lúdica. A atualização assenta num documento de 2021, agora revisto, com a declaração de interesse. Abre-se caminho à apresentação da proposta e à auscultação dos interessados. Depois disso, a proposta vai para consulta pública durante um período de 30 dias. A Junta de Freguesia da Gafanha do Carmo promove um concurso para a criação de um logotipo para a freguesia. O objetivo é a criação de uma imagem gráfica, uma imagem original que possa refletir a identidade da freguesia, das suas gentes, das suas tradições. Os critérios de seleção são a originalidade e a adequação do conceito, a versatilidade, a qualidade técnica e a harmonização dos elementos gráficos. Pode ler-se num comunicado de imprensa. O concurso é aberto a todos os interessados, estando o dia 12 de setembro deste ano como a data limite para a entrega das propostas. A proposta vencedora recebe um prémio no valor de 500 euros. O detalhe da informação é em terranova.pt. A Mix and Move está de regresso a Oliveira do Bairro em setembro, de 18 a 20 de setembro, para assinalar a Semana Europeia da Mobilidade, que tem este ano como tema Mobilidade para Todos, Justiça entre Gerações. O programa combina um conjunto de iniciativas nas áreas da mobilidade, música, desporto e solidariedade, incluindo a Festa da Juventude, a Caminhada Solidária Noturna e o Dia Europeu Sem Carros. Destaca ainda para a atividade do cicloturismo, a corrida de carrinhos de rolamentos e os torneios de sueca e de malha. Detalhe do programa também no site da Terra Nova. O Centro de Artes de Águeda está na rota das apresentações do Barcelona Ballet Flamenco. Espetáculo é Portugal. É uma reinvenção de Carmen, um dos maiores clássicos da história da música operática, num espetáculo que une a intensidade do flamenco à universalidade da obra de Jorge Bizet. Em cena, em setembro, a 17, 18 e 19 de setembro, no Coliseu dos Recreios, no Centro de Artes de Águeda e no Centro de Artes e Espetáculos da Figueira da Foz, respectivamente. Esta produção promete afirmar-se como um dos grandes momentos da temporada cultural. Referência final ao facto do Cine Teatro Balda, em Albergaria, apresentar um novo ciclo de programação. O novo ciclo de programação começa a 18 de setembro com Dupão, Festival Internacional de Cinema Documental. Até 23 de setembro, o público pode, desta forma, descobrir filmes que mantêm viva a memória das comunidades, celebrando as pessoas, as tradições e os lugares que moldam a identidade local. O programa também está disponível para consulta em terranova.pt. O próximo bloco de informação regional está marcado para as 10:30. Até já.

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2: O valor patrimonial tributário constitui a avaliação oficial de um imóvel para efeitos fiscais, servindo de base a impostos como o IMI ou o IMT. O cálculo deste valor conjuga vários indicadores, de onde se destacam o valor base dos prédios edificados e a área bruta de construção, ajustados por coeficientes multiplicativos de localização, tipo de utilização, qualidade e conforto. Um dos elementos mais dinâmicos deste cálculo é o coeficiente de vetustez, que ajusta o valor do imóvel à sua antiguidade. O proprietário detém o direito de solicitar uma reavaliação gratuita do imóvel a cada 3 anos, no entanto, a autoridade tributária procede à atualização automática do VPT na mesma base trienal, aplicando coeficientes de desvalorização da moeda para manter o valor do imóvel atualizado. A solicitação de reavaliação exige prudência, pois a atualização de indicadores como o coeficiente de localização ou custo de construção pode resultar num agravamento do imposto em vez da redução pretendida, recomendando-se o recurso prévio ao simulador de IMI disponibilizado no Portal das Finanças.
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1: Bom dia, são 10 horas.

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1: Vai continuar elevado e o dispositivo de combate aos incêndios é o maior de sempre, garantia do Primeiro-Ministro, que esta manhã visitou a Autoridade Nacional de Proteção Civil. E Liliana Monteiro, bom dia. Em declarações aos jornalistas, Luís Montenegro garantiu que a operação de prevenção e combate, apesar das dificuldades, está a ser muito positiva. Deixou também esses alertas.
2: Exatamente, e foi um briefing e um encontro que durou cerca de 20 minutos, foi muito breve, e onde Luís Montenegro recebeu então todas as informações sobre não só o teatro de operações daquilo dos incêndios, quatro incêndios que decorrem e que são mais significativos nesta altura, mas também das previsões. E como dizias, estamos sobre elevado risco e impõem-se por isso alguns cuidados e fez por isso alguns apelos a comportamentos responsáveis, isto porque, por exemplo, e em alguns desses incêndios que estão a acontecer agora, as ignições aconteceram durante o período noturno e diz estas situações têm-se acentuado, causando naturalmente dificuldades a quem está a tentar fazer o combate às chamas nesta altura no terreno. Deixou uma palavra de apreço a todos aqueles que estão na área, não só os bombeiros, também Força Aérea, Forças de Segurança e também elementos dos vários ministérios. Ele que sublinhou que este ano de 2026 tem uma área ardida que é menor em relação ao mesmo período homólogo do ano passado. Mesmo assim, o risco vai continuar e, portanto, não se pode baixar os braços, dizendo que há dois eixos fundamentais. Há um esforço de prevenção no terreno e também há uma maior articulação neste combate aos focos. Ele que diz que nesta altura já são mais de 200 as pessoas que são indiciadas por fogo posto e que foram detidas.
1: Obrigado, Liliana Monteiro, com o resumo das declarações de Luís Montenegro sobre a época de incêndios. As chamas, de resto, continuam a avançar em Torre de Moncorvo, obrigam mesmo à proteção de três aldeias na região. Continua a ser a situação mais complexa no mapa dos incêndios. No total, por todo o país, estão mais de 1000 bombeiros mobilizados para combater as chamas. De regresso às declarações do Primeiro-Ministro, questionado sobre a reentrada do Estado na REN, Luís Montenegro insistiu que a estratégia, a longo prazo, é de estabilizar os preços da energia.
3: O objetivo de nós estarmos na Rede Elétrica Nacional é um objetivo de podermos contribuir ainda mais, de forma ainda mais permanente, para a concretização de um sistema cujos investimentos permitam que a rede esteja reforçada para poder chegar mais facilmente à casa das pessoas e também às empresas, para podermos diminuir efetivamente os custos.
1: Declarações de Luís Montenegro nos últimos minutos. No futebol, Rodrigo Mora já será jogador da Roma. O acordo entre o clube italiano e o Porto terá sido alcançado na última noite. Prevê o pagamento de 25 milhões de euros no imediato por 50% do passe. Já o Benfica oficializa a venda de Dedits. O Newcastle paga 35,9 milhões de euros. E os encarnados ficam com mais-valias de uma futura venda. O Benfica terá, contudo, de pagar 15% do valor recebido. Terá de pagar esse valor ao Salzburgo. E a fechar, recordo, a música está de regresso ao Alto Minho. Kaiser Chiefs, que estamos a ouvir, Kasabian, The Hives, Ben Harper e muitos, muitos outros a partir de hoje em mais uma edição do Festival Vilar de Mouros, que é, Paulo, o mais antigo festival de música contemporânea.
4: Verdade.
1: Da Península Ibérica, a sons até ao dia 22 de agosto.
4: E tem total apoio, Renascença.
1: Exatamente.
4: Obrigado, Sérgio. As notícias estão de volta à Renascença logo depois das 11 da manhã.

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1: Bom dia outra vez. Bom dia outra vez. Bem-vindos a mais uma edição de notícias. Aviso laranja quanto às temperaturas e risco elevado de incêndio. É assim esta terça-feira. Municípios da região de Aveiro vivem mais um dia de elevadas temperaturas. Será o último desta sequência. Anadia com máxima de 40 graus é o que apresenta a máxima mais elevada. Aveiro e Ilhavo rondam os 30 graus. Será o último dia em aviso laranja, com redução previsível de temperaturas a partir de quarta-feira. O Partido Socialista de Aveiro reafirma posições sobre a contratação em regime de avença por 3 anos da responsável pela gestão e programação cultural do município de Aveiro, que abrange a direção artística do Teatro Aveirense e os eventos municipais. Justifica o voto contra a opção por considerar que o procedimento é contrário à lei, defende a realização de concurso público e diz que não é uma questão pessoal. Com Leonor Barata, diz que se trata de ajustar as necessidades dos serviços municipais aos modelos de contratação pública e toma essa posição, ou reafirma essa posição, lembrando que uma avença não pode suprir necessidades permanentes e não pode durar 3 anos. O presidente da Câmara de Ilhavo afirma que a edição deste ano do Festival do Bacalhau foi relevante para a história coletiva e para o reforço da identidade marinheira. Rui Dias destaca como fator de sucesso a afirmação da qualidade de participação das associações e o envolvimento da comunidade. O autarca entende que o festival, considerado um dos maiores eventos gastronómicos do país, não é apenas um acontecimento, está já transformado em tradição, marca e património. Nomes históricos preparam o regresso da elite mundial do bodyboard feminino à Praia da Costa Nova em mais um Miss Quebra-Mar Cup e este especial por assinalar os 20 anos da competição, que vai fazer regressar à ilha algumas das melhores bodyboarders nacionais para celebrar 2 décadas do campeonato mais perfumado do surf nacional e do bodyboard mundial. Confirmadas presenças de históricas campeãs mundiais, mas também alguns novos valores já consagrados no mundo dos desportos náuticos. Vasco Ramalheira, da organização, destaca algumas dessas presenças em edição especial no mês de agosto.
2: Estão já confirmados alguns nomes de relevância mundial no bodyboard feminino, como é o caso da portuguesa Joana Schenker, que já participou em algumas provas aqui na Praia da Costa Nova, que já obteve o título de campeã mundial, assim como outras competidoras vindo de outros lugares do mundo, como brasileiras, de chilenas, japonesas, espanholas. Portanto, estamos à espera da nata do bodyboard feminino mundial na Praia da Costa Nova durante 3 dias.
1: Dias 27 e 28 de agosto, o regresso do Miss Quebra-Mar Cup na Praia da Costa Nova. Esta é uma competição que promete marcar o calendário desportivo. E a nota final vai para mais uma edição do Mix and Move em Oliveira do Bairro, no mês de setembro. É o mês da mobilidade, na altura ou no momento em que se assinala o Dia Europeu Sem Carros. Oliveira do Bairro volta a lançar esta campanha entre 18 e 20 de setembro, a Semana Europeia da Mobilidade, sob o tema Mobilidade para Todos, Justiça entre Gerações, com um programa que junta iniciativas nas áreas da mobilidade, música, desporto, solidariedade e que faz também parte de uma festa da juventude no momento em que arranca o ano letivo. É um calendário que Oliveira do Bairro lançou já na última semana.
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0: todos vocês acreditaram.
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1: Bom dia, são 11 horas.

0: Bom dia, Paulo. Elogia o trabalho do Ministro da Administração Interna. Diz que os críticos estão desfasados da realidade. O Primeiro-Ministro esteve esta manhã na sede nacional da Proteção Civil para receber informação sobre a situação dos incêndios. Luís Montenegro alerta que o país ainda vai ter pela frente semanas de elevada complexidade, mas destaca desde já o desempenho de Luís Neves.
1: O Sr. Ministro da Administração Interna tem feito a esse nível um trabalho absolutamente extraordinário.
0: Luís Neves ouviu o elogio à coordenação das forças no terreno, ao lado do Primeiro-Ministro, que considera que os críticos da atuação do Governo estão desfasados da realidade.
1: Tenho mantido um contacto permanente com o Sr. Ministro da Administração Interna. O Sr. Ministro da Administração Interna tem coordenado todas as equipas, conjuntamente com o Secretário de Estado da Proteção Civil. Nós temos uma forma de estar e uma forma de encarar este fenómeno com elevado sentido de responsabilidade e privilegiando sempre aquilo que é maximizarmos a nossa força de combate e de prevenção. E, portanto, isso muitas vezes pode não ser, enfim, tão notado por aqueles que, esses sim, talvez estejam um bocadinho mais desfasados do contexto da realidade do país.
0: Luís Montenegro, na resposta aos críticos da atuação do Governo, o Primeiro-Ministro garante que o dispositivo de combate a incêndios está preparado numa época de fogos que considera difícil.
1: Este tem sido um ano mais um duro, como sabem, nem sequer exclusivo do nosso território. É um fenómeno que tem vindo a ocorrer um pouco por toda a Europa. Nós próprios, apesar de todo o esforço que temos de fazer no nosso país, também temos integrado forças no terreno noutros Estados-membros da União Europeia. Temos todas as forças do nosso dispositivo, que é o maior de sempre, preparadas para poder acudir todas as necessidades.
0: Primeiro-Ministro que lamenta o elevado número de ignições noturnas, sublinha que nesta altura a área ardida é menor do que a registada no ano passado. Esta hora há 4 incêndios significativos no país. A maior preocupação está em Torre de Moncorvo, no distrito de Bragança, também em Aroca, distrito de Aveiro, onde os bombeiros estão posicionados junto de várias aldeias. Continuam também por dominar os incêndios de Santo Tirso e Ponte de Lima. Ainda as declarações desta manhã do Primeiro-Ministro sobre a reentrada do Estado na REN, Luís Montenegro assume que o objetivo é diminuir os custos da eletricidade para pessoas e empresas, um registro que já aqui escutamos. O chefe do Governo garante que todos os elementos relativos à operação serão disponibilizados e alvo de apreciação e do escrutínio do país e também dos partidos políticos. Só para quase 2.200 o número de menores não acompanhados identificados em Ceuta. As autoridades procuram vagas de acolhimento na sequência da chegada em massa de migrantes àquele território. O Benfica oficializa a venda de Dedits. O Newcastle paga cerca de 36 milhões de euros. Os encarnados ficam com mais-valias de uma futura venda. O Benfica terá, contudo, de pagar 15% do valor recebido ao Salzburgo. Dedits, que hoje celebra 24 anos de idade, assina por 5 anos com o Newcastle. Tudo para conferir, Paulo, no site da Renascença.
2: E as notícias estão de volta à Renascença ao meio-dia.

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4: João Guimarães Rosa nasceu em 1908 e veio a falecer no Rio de Janeiro em 1967. Poeta, diplomata, novelista, romancista, contista e médico, considerado por muitos o maior escritor brasileiro do século XX e um dos maiores de todos os tempos.
5: Elegia. Teu sorriso se abriu como uma anémona entre as covinhas do rosto infantil. Estavas de pijama verde, nas almofadas verdes, os pezinhos nus, as pernas cruzadas, pequenina, como um ídolo de jade que teve por modelo uma princesa anamita. Tuas mãos sorriam, teus olhos sorriam, o liso dos teus cabelos pretos sorria, e mesmo me sorriste, e foi a única vez. Não pude calçar com beijos os teus pezinhos, e não pudeste caminhar para mim. Mas é bem assim que os meus sonhos se possuem.
4: Lunático, vou abrir minha janela sobre a noite. 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
5: Gargalhada. Quando me disseste que não mais me amavas e que ias partir, dura, precisa, bela e inabalável, com a impassibilidade de um executor, dilatou-se em mim o pavor das cavernas vazias. Mas olhei-te bem nos olhos, belos como o veludo das lagartas verdes, e porque já houvesse lágrimas nos meus olhos, tive pena de ti, de mim, de todos, e me ri da inutilidade das torturas predestinadas, guardadas para nós desde a treva das épocas, quando a inexperiência dos deuses ainda não criara o mundo.
4: Delírio. No parque morno, um perfumista oculto ordenha heliotrópios. Deixa aberta a janela. Minhas mãos sabem de cor o teu corpo e a alcova é morna. 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A febre está baixinho ao meu ouvido, falando de ti.
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0: Bem-vindos a mais uma edição de notícias. Aviso laranja quanto às temperaturas e risco elevado de incêndio. É assim esta terça-feira. Municípios da região de Aveiro vivem mais um dia de elevadas temperaturas. Será o último desta sequência. Anadia com máxima de 40 graus é o que apresenta a máxima mais elevada. Aveiro e Ilhavo rondam os 30 graus. Será o último dia em aviso laranja, com redução previsível de temperaturas a partir de quarta-feira. O Partido Socialista de Aveiro reafirma posições sobre a contratação em regime de avença por 3 anos da responsável pela gestão e programação cultural do município de Aveiro, que abrange a direção artística do Teatro Aveirense e os eventos municipais. Justifica o voto contra a opção por considerar que o procedimento é contrário à lei, defende a realização de concurso público e diz que não é uma questão pessoal. Com Leonor Barata, diz que se trata de ajustar as necessidades dos serviços municipais aos modelos de contratação pública. Reafirma essa posição, lembrando que uma avença não pode suprir necessidades permanentes e não pode durar 3 anos. O presidente da Câmara de Ilhavo afirma que a edição deste ano do Festival do Bacalhau foi relevante para a história coletiva e para o reforço da identidade marinheira. Rui Dias destaca como fator de sucesso a afirmação da qualidade de participação das associações e o envolvimento da comunidade. O autarca entende que o festival, considerado um dos maiores eventos gastronómicos do país, não é apenas um acontecimento, está já transformado em tradição, marca e património. Nomes históricos preparam o regresso da elite mundial do bodyboard feminino à Praia da Costa Nova em mais um Miss Quebra Mar Cup e este especial por assinalar os 20 anos da competição, que vai fazer regressar à ilha algumas das melhores bodyboarders nacionais para celebrar 2 décadas do campeonato mais perfumado do surf nacional e do bodyboard mundial. Vasco Ramalheira, da organização, destaca algumas dessas presenças em edição especial no mês de agosto.
1: Estão já confirmados alguns nomes de relevância mundial no bodyboard feminino, como é o caso da portuguesa Joana Schenker, que já participou em algumas provas aqui na Praia da Costa Nova, que já obteve o título de campeã mundial, assim como outras competidoras vindo de outros lugares do mundo, como brasileiras, de chilenas, japonesas, espanholas. Portanto, estamos à espera da nata do bodyboard feminino mundial na Praia da Costa Nova durante 3 dias.
0: Dias 27 e 28 de agosto, o regresso do Miss Quebra-Mar Cup na Praia da Costa Nova. Esta é uma competição que promete marcar o calendário desportivo. E a nota final vai para mais uma edição do Mix and Move em Oliveira do Bairro, no mês de setembro. É o mês da mobilidade, na altura ou no momento em que se assinala o Dia Europeu Sem Carros. Oliveira do Bairro volta a lançar esta campanha entre 18 e 20 de setembro, a Semana Europeia da Mobilidade, sob o tema Mobilidade para Todos, Justiça entre Gerações, com um programa que junta iniciativas nas áreas da mobilidade, música, desporto, solidariedade e que faz também parte de uma festa da juventude no momento em que arranca o ano letivo. É um calendário que Oliveira do Bairro lançou já na última semana.

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3: Bom dia a todos. O nosso convidado de hoje é Paulo Azevedo, presidente do Kite Club Ria de Aveiro. O Clube Kite Club Ria de Aveiro é um dos responsáveis pela boa prática de desportos aquáticos na nossa região de Aveiro. Hoje estamos aqui para ficar a conhecer um pouco mais de cada uma dessas modalidades. Paulo, primeiramente explica-nos um pouco de como funciona e de como surgiu o vosso clube.
4: Olá, Tomás. O nosso clube surgiu pela força de um grupo, havendo necessidade de criar uma comunidade, de criar uma escola para o ensino específico do kitesurf, que sabíamos que iríamos atravessar o boom do desporto.
3: No Clube Kite Club Ria de Aveiro existem kitesurf, wakeboard, wakefoil, wakebody, sup paddle, wingfoil, street kite, kite buggy e subboard. Estas são as modalidades praticadas no Kite Club Ria de Aveiro. Paulo, podes-nos falar um pouco de cada uma destas e de como se praticam?
4: Bem, o kitesurf, para já, é a nossa atividade principal. Está sempre dependente do vento, como é lógico, não é? E de alguma maré na ria, embora possamos fazer a prática no mar. Todas as outras atividades que nós temos acabam por ser um treino para o kitesurf. E falo, por exemplo, no wakeboard, que é outra atividade, que é o praticante é puxado numa prancha por um barco e acaba sempre também fazer um treino para o kitesurf. 90% dos nossos alunos kitesurf não fazem desportos nenhums, inclusive de desportos de prancha, e torna-se um pouco mais difícil aprender a andar em cima de uma prancha. Como se eu colocar um sabonete debaixo dos pés, vais andar a escorregar certamente na banheira. Depois temos outras atividades, como o wingfoil, que é uma das atividades mais recentes, uma pequena vela na forma triangular em cima de uma prancha com o foil. Aquelas pranchas, o foil são aquelas pranchas que levantam fora d'água, tipo o tapete voador.
3: Sim.
4: Depois temos também a mesma atividade, mas com o barco, porque para aprender foil, mesmo que sejam nos elétricos, leva-se meia hora, uma hora a aprender. Nós com o wakefoil conseguimos pôr a pessoa a voar em 2 minutos, mesmo sem treino nenhum. A prancha vai nos pés, mas o praticante vai agarrado praticamente ao barco, não através de corda, mas através de um bumbo, e torna a aprendizagem muito mais fácil. Depois também temos o paddle, que são aquelas atividades para os dias mais relaxantes.
3: Sim.
4: Passear pela ria, quem nunca tem medo, mas atrambume, e torna a aprendizagem muito mais fácil. Depois temos o paddle, que são aquelas atividades para os dias mais relaxantes.
3: Sim.
4: Passear pela ria, quem nunca tem medo e para a água, pode começar por este tipo de atividades. E acaba sempre a maioria das nossas regiões na ria, inclusive tem os flamingos. Depois temos o kite, que é quando não existe, quando temos uma maré baixa na ria, podemos sempre pegar nossos carrinhos de 3 horas e darmos a velocidade de 160 aqui na nossa ria. Maré
3: e também o street kite também é terrestre.
4: Exatamente, é a atividade terrestre, é usar num skate, diga que seja.

0: do pool e realmente tem sido uma luta nova.
1: Mas notoramente ao longo do tempo.
0: Sim. E agora mais, não sei se foste ao final de 15 anos de clube, mas nota mais locais e a própria comunidade a querer aprender uma destas modalidades. Já não é o próprio Insta que vem, mas também a própria comunidade e locais.
1: Isso é muito bom, até para a região.
0: Não, é lento, era mesmo aqui que eu queria bater. Não era no turismo. Não no turismo que vem lá de França, Inglaterra, Alemanha. Não é esse, era inicialmente a comunidade.
1: E que condições necessárias para praticar as modalidades? Conta-se.
0: Bem, acima de tudo, primeiro, ter aulas. Aulas, aprender, numa escola certificada. Nós também aproveito para fazer, não é o único registro e certificado pela Federação Portuguesa de Vela e também PO, o Organismo Internacional de Kitesurf, aqui no município somos juntos. Portanto, zelamos, acima de tudo, pela segurança de todos os praticantes, dos nossos alunos associados e também quem visita o local, hein, os turistas, nunca sabem a quem vem, se estiveram ou não, e nos queridos edições no spot, portanto, temos que ter isso como atenção.
1: E agora queria-te tirar aqui algumas dúvidas que existem de pessoas de fora na praia, dizem que é preciso uma força de braços, ou vão voar, se encontrou, que desmistificasses estes.
0: Bem, eu há pouco já referenciei que realmente não é preciso força de braços. Há praticantes com 70, 70, 80 anos e com anos também a fazerem kitesurf, mas não é desporto, é um desporto de técnico. A técnica, ganhar a técnica, tens que ler um pouco se o medo e a força a colocar no braço e toda a atenção, e ganhar técnico também.
1: E agora, para finalizar, tinha para aqui um jogo.
0: Opa, estamos levantados.
1: Não, aqui não dá. Só se for kite, vai aqui. Não, joguinho com as perguntas, com resposta curta e responder com modalidade que achar que melhor se adequa. Pode ser?
0: Sim.
1: Qual é a modalidade mais fácil?
0: Das que nós queremos é o paddle, stand-up, em cima da cancha a remar e...
1: A mais desafiante?
0: O swing.
1: A mais viciante?
0: Kitesurf.
1: A mais chante?
0: Kitesurf.
1: A melhor para famílias?
0: Wake. Ou o pé também, stand-up.
1: A melhor para adrenalina?
0: Kitesurf.
1: Favorito dos atores?
0: Kitesurf.
1: A que mais surpa quem experimenta?
0: Kitesurf.
1: A melhor começar?
0: Wake.
1: E a modalidade que tu achas que todos deveriam entrar uma vez?
0: Porto. Eu falo que o board porque realmente é a modalidade iniciante mais fácil para andar de adrenalina em cima de uma prancha com alta velocidade. Porque não precisa em 10, 15 minutos andar, ao contrário, kitesurf só estás andando em cima da final de horas.
1: Muito obrigado, Paulo, por esta entrevista e pela tua presença aqui nas nossas instalações e obrigado no jogo.
0: Obrigado, Clube, pela oportunidade. E já agora, porque não? Oferecer aqui ouvintes da Terra Nova 10% de desconto qualquer uma das nossas atividades do mês de agosto. Só no momento da reserva, eu ouvi ali neste pum, está 10%, é bom.
1: É de aprovar. Muito obrigado.
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1: Mar cobre 71% do planeta, mais de metade do oxigênio que respira. O clima mata milhões de pessoas e alberga a maior biodiversidade da Terra. Sendo saudável, não é nem saudável. Simples assim. E mesmo sabendo isto, nunca o oceano foi pressionado. Poluição, subestação, aquecimento das águas, baleias e os a morrer, os sinais de alarme múltiplos, a urgência é real. Mas ainda a razão para a esperança. O oceano regenera se cuidarmos dos ecossistemas e dermos descanso. A Europeia lançou a missão Restaurar os Nossos Oceanos, um compromisso ambicioso para proteger e valorizar os ecossistemas.

0: satélite Portugal e o Departamento de Ambiente da Universidade de Aveiro está na frente com projetos científicos e iniciativas privadas locais muito relevantes para este fim e que se centram em ação biotecnologia marinha, descobrem algas e micróbios, novas soluções à saúde e materiais sustentáveis. A bioeconomia circula, tanto essa exploração não desprende nada e a gosta do oceano assegura que decisões públicas e empresariais são guiadas por evidência científica sólida. Cientistas que colaboram com as empresas e as políticas precisam-se. O que tem nos dado tanto agora é a nossa vez de ajudar-nos a regenerar-se.
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0: decisões empresariais são guiadas por evidência científica sólida. Cientistas que colaboram com as empresas e as políticas precisam-se. O mar tem-nos dado tanto, agora é a nossa vez de o ajudar-nos a regenerar-se.
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6: No episódio desta semana da Integridade Mais, damos a palavra aos jovens. Para além da corrupção, dos escândalos políticos, da desinformação ou dos desafios colocados pela inteligência artificial, são sobretudo as dificuldades no acesso à habitação, os baixos salários e a precariedade da vida profissional que dominam o cotidiano de uma geração que está a construir o seu futuro num mundo muito diferente daquele que encontramos há algumas décadas. Mas como é que os próprios jovens estão a olhar para tudo isto? Estão mais atentos, mais exigentes e mais participativos? Ou estão simplesmente mais desconfiados das instituições e das pessoas que as representam? É sobre confiança, valores, integridade, educação e os desafios que os jovens enfrentam que vamos conversar hoje com Francisco Garcia, presidente do Conselho Nacional de Juventude. Francisco Garcia, bem-vindo à Integridade Mais. Muito obrigado por ter aceitado o nosso convite. Ao longo dos últimos anos, temos assistido a sucessivos casos de suspeitas de corrupção envolvendo figuras das mais altas categorias do Estado, incluindo primeiros ministros. Que impacto está esta exposição permanente dos casos de corrupção a ter na relação dos jovens com as instituições? E sobretudo, estão os jovens mais exigentes em matéria de ética ou estão simplesmente a tornar-se mais desconfiados da política e de quem exerce cargos públicos?
7: Muito obrigado pelo convite. É um gosto também estar aqui nesta entrevista. E para nós, eu enquanto também representante do Conselho Nacional de Juventude e presidente do Conselho Nacional de Juventude, nós vemos realmente uma mudança nestes últimos anos em relação à relação dos jovens com a própria política. E a pergunta que me faz é muito premente e relevante nos dias de hoje, porque hoje nós temos cada vez mais uma desconfiança crescente nas instituições democráticas, uma confiança crescente nas democracias e, naturalmente, que estes casos que temos assistido nos últimos anos, que são também muito mediáticos, têm minado a confiança não só dos jovens, mas também de toda a sociedade nas instituições. E temos também que olhar para o problema de duas formas, e aquilo que queremos para a política. Eu acredito que quanto mais pessoas tivermos envolvidas na política, melhores instituições ambições teremos e, ao fim e ao cabo, aquilo que queremos também teremos um país mais desenvolvido e democracias mais avançadas. E aquilo que vemos muitas vezes na forma também como consumimos a própria informação e a forma como ela é divulgada leva-nos a viver numa realidade que muitas vezes é mais importante ser primeiro a comunicar e muitas vezes não chegamos ao cerne das questões que estão por trás destes escândalos que muitas vezes assistimos.
8: Quando falamos de corrupção, tendemos a olhar para políticos, empresários ou grandes instituições, mas a integridade também se constrói em pequenas decisões do cotidiano, como sejam copiar num exame ou utilizar um contacto para conseguir uma vantagem ou aceitar um favor, ou passar à frente de alguém, por exemplo. Sente que os jovens fazem esta ligação entre os pequenos comportamentos individuais e a corrupção que criticam nos adultos?
7: Sim, existe essa cultura de integridade e é por isso que também estes projetos, como lá está o All for Integrity, que começam nas escolas, que trabalham a cultura de integridade a partir daqueles que são mais jovens, são ferramentas importantíssimas para conseguirmos, lá está, desde cedo capacitar os jovens e ensiná-los a terem essa cultura de integridade, essa cultura de responsabilidade e transparência. Uma criança, quando está a crescer, é importante que seja educada para ter boas práticas naquilo que é a sua vida e naquilo que são os seus deveres e direitos, mas não podemos comparar um caso de cópia num teste por parte de uma criança a um caso de corrupção, seja de um governante, seja de um empresário, seja de um decisor político. Podem haver esses indícios e por isso precisamos de ter temos que olhar para o sistema educativo dessa forma, não é? Estas questões de incluir, não é? Estes projetos que trabalhem nessas boas práticas são importantes para que elas depois não se manifestem.
8: Há quem defenda que uma geração permanentemente ligada ao telemóvel e às redes sociais está a desenvolver relações mais superficiais e uma menor capacidade de empatia, mas também podemos estar perante uma geração mais informada, mais exposta à diversidade e mais consciente de problemas que antes permaneciam invisíveis. Na sua perspectiva, a tecnologia está a mudar os valores dos jovens? E se sim, em que sentido?
7: A tecnologia e a forma como as redes sociais e o impacto que as redes sociais têm nos nossos jovens, do nosso país e não só, por todo o mundo, um pouco por todo o mundo, são um fator que acredito que vai ser decisivo e já é decisivo naquilo que é a construção das nossas personalidades. Jorge, vamos ver, nós hoje, em relação à empatia que existe entre os jovens, eu acho que nós estamos a ser muitas vezes prejudicados pelo sistema que temos. Hoje em dia, uma pessoa que consome, e a maior parte dos jovens sabemos que consomem as notícias através das redes sociais, muitas vezes, e através das plataformas digitais, e tem algoritmos diferentes que são personalizados para o indivíduo, muitas vezes, têm diferentes perspectivas de um mesmo acontecimento, não é? E por isso, aquilo também que eu acho que é importante, e acho que é importante, quer na União Europeia, até por uma questão de soberania e quer em Portugal, é conseguirmos, naturalmente, conseguir mudar a forma como estes algoritmos funcionam, perceber como eles funcionam, porque a verdade é que as instituições não percebem, porque não têm essa transparência, as plataformas, como é que os algoritmos funcionam, e trabalharmos não numa questão de limitação só por si, mas trabalharmos como é que podemos tornar as plataformas justas por design, ou seja, como é que podemos regular a arquitetura das próprias plataformas para também protegermos os nossos valores, as nossas democracias no limite e conseguirmos ter uma sociedade que realmente seja, não quebre essa empatia à partida.
8: Uhum. O Conselho Nacional de Juventude afirmou que os estudantes têm direito a exigir das instituições públicas o mesmo rigor, previsibilidade e responsabilidade que lhes é exigido a eles. Perante os problemas deste ano com os exames nacionais, considera que houve simplesmente uma falha técnica ou que houve uma falha mais profunda de respeito pelos estudantes e de confiança na capacidade do Estado para garantir um processo justo?
7: Houve claramente um problema muito grave com toda esta situação dos exames nacionais. A nossa posição desde o início foi sempre tentar proteger proteger o lado dos jovens. Naturalmente que existia uma reforma em curso, uma reforma que em relação à digitalização do processo de revisão dos exames nacionais e nós nunca nos oporemos contra reformas que tentem mudar, que tentem melhorar o nosso sistema de ensino. Aquilo que defendemos numa primeira instância e continuamos a defender naturalmente é que os cidadãos têm que esperar do Estado, dos serviços públicos, pelo menos aquilo que o Estado também pede aos seus cidadãos. E realmente existem falhas técnicas que estão a ser apuradas, existe uma responsabilidade que é assim mesmo, uma responsabilidade política do governo, do ministro, do ministério, que optaram por mudar um método de correção e essas responsabilidades depois políticas são os próprios decisores políticos, na nossa visão, que têm de avaliar as suas condições e nisso para nós não é questão fundamental, mas muitas vezes em Portugal, e sabemos disso, a culpa também morre solteira e no final das contas não existe ninguém responsável. E é isso que eu penso que por vezes indigna a maioria da população, incluindo os jovens.
8: Há um grupo bem definido de questões que afetam diretamente a autonomia dos jovens, nomeadamente a habitação, salários, precariedade e dificuldade em iniciar uma vida independente. É possível pedir a uma geração que acredita nos valores das instituições e no mérito individual, quando muitos jovens sentem que, por mais que estudem e trabalhem, continuam sem conseguir construir uma vida autónoma?
7: É difícil. Acho que a juventude tem, e os jovens portugueses têm mostrado ao longo dos anos que têm essa capacidade de acreditar e de ser otimistas, mas sabemos que a juventude ao longo dos anos tem sido uma das faixas da nossa sociedade mais prejudicadas com os erros dos mais velhos, não é? E realmente hoje, quando falamos de emancipação jovem, temos que falar do custo de vida, temos que falar de habitação, mas temos que falar acima de tudo também deste espaço que os jovens não têm tido para também serem parte da decisão daquilo que é o futuro do país, que são eles que o vão herdar, não é? E realmente aquilo que assistimos no nosso país, e é importante termos algumas prioridades bem definidas ao nível da habitação, de que forma é que podemos também reter mais jovens no nosso país que muitas vezes sentem que não têm lugar em Portugal, sentem que não existe uma economia que consiga absorver todas as suas qualificações e aquilo que lutaremos sempre é para que esta realidade consiga ir mudando e que mude rápido para não perdermos mais uma geração que realmente tem muito para oferecer ao país.
8: Fica no fundo uma questão que atravessou toda esta conversa. Que sociedade estamos a construir para os jovens e, sobretudo, que confiança lhes estamos a dar para que queiram participar na construção dessa sociedade? Fica por aqui este episódio da Integridade Mais. Foi nosso convidado Francisco Garcia, Presidente do Conselho Nacional de Juventude. Eu sou Jorge Cravo e convido-vos a seguir o dia-a-dia da All for Integrity nas redes sociais e através do site allforintegrity.org.

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0: Bem-vindos a mais uma edição de notícias. Aviso laranja quanto às temperaturas e risco elevado de incêndio. É assim esta terça-feira. Municípios da região de Aveiro vivem mais um dia de elevadas temperaturas. Será o último desta sequência. Anadia com máxima de 40 graus é o que apresenta a máxima mais elevada. Aveiro e Ilhavo rondam os 30 graus. Será o último dia em aviso laranja, com redução previsível de temperaturas a partir de quarta-feira. O Partido Socialista de Aveiro reafirma posições sobre a contratação em regime de avença por 3 anos da responsável pela gestão e programação cultural do município de Aveiro, que abrange a direção artística do Teatro Aveirense e os eventos municipais. Justifica o voto contra a opção por considerar que o procedimento é contrário à lei, defende a realização de concurso público e diz que não é uma questão pessoal. Com Leonor Barata, diz que se trata de ajustar as necessidades dos serviços municipais aos modelos de contratação pública, reafirma essa posição, lembrando que uma avença não pode suprir necessidades permanentes e não pode durar 3 anos. O presidente da Câmara de Ilhavo afirma que a edição deste ano do Festival do Bacalhau foi relevante para a história coletiva e para o reforço da identidade marinheira. Rui Dias destaca como fator de sucesso a afirmação da qualidade de participação das associações e o envolvimento da comunidade. O autarca entende que o festival, considerado um dos maiores eventos gastronómicos do país, não é apenas um acontecimento, está já transformado em tradição, marca e património. Nomes históricos preparam o regresso da elite mundial do bodyboard feminino à Praia da Costa Nova em mais um Miss Quebra Mar Cup e este especial por assinalar os 20 anos da competição que vai fazer regressar à ilha algumas das melhores bodyboarders nacionais para celebrar 2 décadas do campeonato mais perfumado do surf nacional e do bodyboard mundial. Vasco Ramalheira, da organização, destaca algumas dessas presenças em edição especial no mês de agosto.
1: Estão já confirmados alguns nomes de relevância mundial no bodyboard feminino, como é o caso da portuguesa Joana Schenker, que já participou em algumas provas aqui na Praia da Costa Nova, que já obteve o título de campeã mundial, assim como outras competidoras vindo de outros lugares do mundo, como brasileiras, de chilenas, japonesas, espanholas. Portanto, estamos à espera da nata do bodyboard feminino mundial na Praia da Costa Nova durante 3 dias.
0: Dias 27 e 28 de agosto, o regresso do Miss Quebra-Mar Cup na Praia da Costa Nova. Esta é uma competição que promete marcar o calendário desportivo. E a nota final vai para mais uma edição do Mix and Move em Oliveira do Bairro, no mês de setembro. É o mês da mobilidade, na altura ou no momento em que se assinala o Dia Europeu Sem Carros. Oliveira do Bairro volta a lançar esta campanha entre 18 e 20 de setembro, a Semana Europeia da Mobilidade, sob o tema Mobilidade para Todos, Justiça entre Gerações, com um programa que junta iniciativas nas áreas da mobilidade, música, desporto, solidariedade e que faz também parte de uma festa da juventude no momento em que arranca o ano letivo. É um calendário que Oliveira do Bairro lançou já na última semana.

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Boa tarde, são 2:30. 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

0: Bem-vindos a mais uma edição de notícias. Aviso laranja quanto às temperaturas e risco elevado de incêndio. É assim esta terça-feira. Municípios da região de Aveiro vivem mais um dia de elevadas temperaturas. Será o último desta sequência. Anadia com máxima de 40 graus é o que apresenta a máxima mais elevada. Aveiro e Ilhavo rondam os 30 graus. Será o último dia em aviso laranja, com redução previsível de temperaturas a partir de quarta-feira. O Partido Socialista de Aveiro reafirma posições sobre a contratação em regime de avença por 3 anos da responsável pela gestão e programação cultural do município de Aveiro, que abrange a direção artística do Teatro Aveirense e os eventos municipais. Justifica o voto contra a opção por considerar que o procedimento é contrário à lei, defende a realização de concurso público e diz que não é uma questão pessoal. Com Leonor Barata, diz que se trata de ajustar as necessidades dos serviços municipais aos modelos de contratação pública, reafirma essa posição, lembrando que uma avença não pode suprir necessidades permanentes e não pode durar 3 anos. O presidente da Câmara de Ilhavo afirma que a edição deste ano do Festival do Bacalhau foi relevante para a história coletiva e para o reforço da identidade marinheira. Rui Dias destaca como fator de sucesso a afirmação da qualidade de participação das associações e o envolvimento da comunidade. O autarca entende que o festival, considerado um dos maiores eventos gastronómicos do país, não é apenas um acontecimento, está já transformado em tradição, marca e património. Nomes históricos preparam o regresso da elite mundial do bodyboard feminino à Praia da Costa Nova em mais um Miss Quebra Mar Cup e este especial por assinalar os 20 anos da competição que vai fazer regressar à ilha algumas das melhores bodyboarders nacionais para celebrar 2 décadas do campeonato mais perfumado do surf nacional e do bodyboard mundial. Vasco Ramalheira, da organização, destaca algumas dessas presenças em edição especial no mês de agosto.
1: Estão já confirmados alguns nomes de relevância mundial no bodyboard feminino, como é o caso da portuguesa Joana Schenker, que já participou em algumas provas aqui na Praia da Costa Nova, que já obteve o título de campeã mundial, assim como outras competidoras vindo de outros lugares do mundo, como brasileiras, de chilenas, japonesas, espanholas. Portanto, estamos à espera da nata do bodyboard feminino mundial na Praia da Costa Nova durante 3 dias.
0: Dias 27 e 28 de agosto, o regresso do Miss Quebra-Mar Cup na Praia da Costa Nova. Esta é uma competição que promete marcar o calendário desportivo. E a nota final vai para mais uma edição do Mix and Move em Oliveira do Bairro, no mês de setembro. É o mês da mobilidade, na altura ou no momento em que se assinala o Dia Europeu Sem Carros. Oliveira do Bairro volta a lançar esta campanha entre 18 e 20 de setembro. A Semana Europeia da Mobilidade, sob o tema Mobilidade para Todos, Justiça entre Gerações, com um programa que junta iniciativas nas áreas da mobilidade, música, desporto, solidariedade e que faz também parte de uma festa da juventude no momento em que arranca o ano letivo. É um calendário que Oliveira do Bairro lançou já na última semana.

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1: O valor patrimonial tributário constitui a avaliação oficial de um imóvel para efeitos fiscais, servindo de base a impostos como o IMI ou o IMT. O cálculo deste valor conjuga vários indicadores, de onde se destacam o valor base dos prédios edificados e a área bruta de construção, ajustados por coeficientes multiplicativos de localização, tipo de utilização, qualidade e conforto. Um dos elementos mais dinâmicos deste cálculo é o coeficiente de vetustez, que ajusta o valor do imóvel à sua antiguidade. O proprietário detém o direito de solicitar uma reavaliação gratuita do imóvel a cada 3 anos, no entanto, a autoridade tributária procede à atualização automática do VPT na mesma base trienal, aplicando coeficientes de desvalorização da moeda para manter o valor do imóvel atualizado. A solicitação de reavaliação exige prudência, pois a atualização de indicadores como o coeficiente de localização ou custo de construção pode resultar num agravamento do imposto em vez da redução pretendida, recomendando-se o recurso prévio ao simulador de IMI disponibilizado no Portal das Finanças.
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11: Sejam bem-vindos a mais um podcast do A Descomplica. Desta vez vamos falar do invisível das redes sociais. E para falarmos deste tema, temos connosco João Afonso Correia.
12: Dois convidados, Miguel Cachulo Pereira, é professor do Instituto Superior de Contabilidade e Administração da Universidade de Aveiro, tem o título de especialista em marketing pela Universidade, sua investigação foca-se em marketing digital e tecnologias no marketing. Liliana Costa é professora do Departamento de Comunicação e Arte e investigadora do Digimédia, Centro de Investigação em Médias Digitais e Interação. Dedica-se à análise de conteúdo nos média e desinformação.
11: Sejam muito bem-vindos, obrigada por terem aceitado estar aqui connosco. Começaria por dirigir esta primeira pergunta ao Miguel. Somos mesmo escravos do algoritmo de que tanto se fala, não é? Que está na base do funcionamento das redes sociais. O que é que nos diz em relação a esta questão?
13: Em primeiro lugar, obrigado pelo convite. A expressão escravos é um bocadinho forte, porque isso implicaria que as pessoas não teriam autodeterminação, e de facto têm. Nós temos que partir sempre desse princípio de que, apesar de que estamos a falar de algoritmos que estão pensados para, de alguma forma, colocar as pessoas numa bolha, há sempre opção, o ser humano tem que assumir as responsabilidades sobre as suas ações, os seus atos, as suas decisões, e portanto, em primeira instância, temos que deixar esse terreno bem claro. Uma coisa é nós não termos opção, outra coisa é nós termos uma escolha. Mas, na realidade, de facto, estes algoritmos estão, foram desenvolvidos ao longo dos anos para, de facto, a colocar as pessoas, como estava a dizer, numa determinada bolha. O que é isto da bolha? A bolha é um conjunto de conteúdos que o algoritmo determina que são interessantes ou são de particular relevo para um determinado perfil de pessoa. Uma pessoa que mostra um determinado comportamento. Comportamento esse que é demonstrado através da utilização da própria plataforma, não necessariamente através de dados que a pessoa explicitamente dá à plataforma, apesar de que dá alguns, como as fotografias, etc., os conteúdos com que a alimenta, mas também os comportamentos implícitos, aquilo que a pessoa gosta, as publicações com que interage, aquelas que comenta, aquilo que pesquisa, aquilo que partilha. É? Portanto, aquilo que, no fundo, até mesmo o facto de assistir a um vídeo dentro de uma plataforma durante mais ou menos tempo, tudo isso são informações que alimentam depois um perfil, que depois o algoritmo faz um match entre conteúdos e entre esse perfil. E é nessa dinâmica que depois surge esta questão de se criar a tal dependência. Porque a partir do momento em que há um automatismo através do qual as pessoas sabem que vão ver coisas que lhes interessam e sabem isto implicitamente, cria-se o vício, cria-se esta tal dependência e a tal vontade de ir e de estar. E, de facto, se pensarmos que as empresas que têm estas plataformas de redes sociais e que desenvolvem estes algoritmos, agora cada vez mais alimentados por IA, são empresas cujo propósito último é o lucro, não é? Portanto, eles precisam de faturar. Faturam como? Vendendo anúncios. Como é que eles vendem anúncios? Vendem anúncios se as pessoas estiverem muito tempo na plataforma e se houver muitas pessoas na plataforma. Portanto, o próprio modelo do negócio depende do vício, depende do facto das pessoas estarem agarradas e quererem consumir mais, em mais quantidade, durante mais tempo. Portanto, há aqui um ciclo que se alimenta a ele próprio e que fez com que chegássemos aos dias de hoje. Porque, na sua origem, as redes sociais eram plataformas onde as pessoas se ligavam a outras pessoas. E, no fundo, nós podíamos ligar-nos aos nossos amigos, à nossa família, e sabendo sobre a vida deles, não é? Portanto, este era o princípio básico. Depois, mais tarde, as marcas também chegam às redes sociais e começam a querer usar esse canal, porque é muito usado por pessoas, por outras pessoas, querem usar esse canal para fazer chegar as suas mensagens sobre produtos, sobre campanhas, sobre promoções, o que seja. E a partir do momento em que estas empresas que possuem as plataformas, que hoje em dia lhes chamam as Big Tech, não é? E que começam a ser pressionadas no sentido de produzirem resultados financeiros, é quando a publicidade entra em vigor, as marcas perdem visibilidade, começam a gastar dinheiro em anúncios, E os algoritmos começam, e as plataformas, desculpem, começam a mostrar às pessoas conteúdos para além daquilo que os amigos veem, seja por via de publicidade, seja depois por tal via orgânica na qual o algoritmo alimenta, e que potenciou a que chegássemos ao dia de hoje em que, de facto, nós abrimos as nossas, se tivermos um Facebook, um Instagram, um TikTok, nós dificilmente vemos conteúdos orgânicos das marcas, dificilmente vemos conteúdos dos nossos amigos ou familiares. Nós vamos, sim, com uma enxurrada de conteúdos produzidos, sabemos por lá quem, mas que a plataforma acha que nos interessa.
14: Ou seja, daí ser perigoso nós apenas obtermos informação via redes sociais, porque obtemos informação nas redes sociais só sobre coisas que já estamos interessados e dentro da nossa... Bora. Tendência de pensamento, é assim, Liliana Costa.
15: De facto, é um risco, e pensando que grande parte dos jovens acede ao conteúdo de notícias via redes sociais, de facto eu fico preocupada, mas concordo aqui com o Miguel, que eu quero acreditar que ainda não estamos totalmente reféns, porque há aqui uma escolha. De facto, ela está cada vez mais condicionada quando passamos a uma digitalização total e o nosso modo como nós convivemos e interagimos com os outros passa para o domínio das redes sociais.
11: E quanto mais tempo estamos ligados, mais expostos estamos também a todo tipo de conteúdos, nomeadamente a fake news, não é?
15: Exato.
11: A informação que não é falsa.
15: Exatamente. Até porque esse tipo, as fake news, aliás, para já é um termo que não é é um bocadinho infeliz. Ele, ou seja, nós já estamos a conviver com conteúdo falso há muito tempo. Sim, claro. Até no século XIX tínhamos o yellow journalism e tínhamos este exacerbar das próprias notícias. Mas, de facto, foi um termo que se popularizou com o Trump em 2017 ou 2018, creio, para designar tudo o que não concordava com ele. Era fake news. Mas se parte do conceito de notícia é a verdade, então fake, atribuir a fake news é assim um bocadinho.
11: Falamos mais de desinformação.
15: Exatamente. Desinformação. Agora, é preciso terem atenção. Quando nós temos acesso a conteúdo gratuito, entre aspas, nós próprios tornamos-nos no produto. Ou seja, é os nossos dados que estão expostos e com esses dados nós conseguimos fazer experiências mais personalizadas. Além de que o conteúdo que mais vende é com emoções de fúria, de indignação, e isso ainda alavanca e potencia ainda mais este universo. Ora, isso faz parte do problema. Porque é que é um problema a desinformação? Nós tendemos a pensar, ok, são quem produz o conteúdo de forma intencional, e que está o conceito de desinformação. Mas também há outros agentes que fazem parte do problema, que é o que em inglês designam por misinformation. O que é isto? São pessoas como nós, todos, em que olhamos para um determinado conteúdo e até temos os nossos vieses, não é? Emocionais e de como reagimos, e logo num impulso partilhamos sem verificar. Ora, isto pulverizado pela rede ainda potencia ainda mais. Além do que, trata-se também da velocidade com que a informação é propagada. E como vos tinha dito, um conteúdo falso propaga-se mais rapidamente do que um conteúdo verdadeiro. Há um estudo do MIT que enuncia que, ou num estudo do Twitter de informação falsa, verificou que o conteúdo falso propagava-se 6 vezes mais do que o conteúdo sem esta falsidade.
11: E como é que nós podemos contornar ou evitar consumir essa informação que não é informação?
15: Ok, existe a desinformação, os mecanismos com que é disseminada estão sempre a mudar e a afinar, mas é claro que há táticas que são base e que nos foram apresentadas pelos bibliotecários, ou seja, e que ainda persistem nos dias de hoje, não é? A verificação da fonte, a verificação do tom com que a mensagem é feita, tudo isso estão espelhados em algumas frameworks que ainda utilizam no dia a dia, CRAP, MVEIN, entre outras, mas de facto, com a ascensão da inteligência artificial, colocam-se aqui novos desafios. E estas frameworks também têm que ser complementadas de algumas ferramentas. Existem, por exemplo, alguns plugins, ou seja, extensões que no browser nós podemos, por exemplo, já aferir a veracidade de um certo vídeo, ok? O InVida, acho que é o que os jornalistas utilizam.
14: Quer dar algum exemplo desses plugins?
15: InVida é de uma extensão que se coloca, eu acho que é no Google Chrome, para verificar de onde é que vem, através dos metadados, os vídeos. Também temos, ao nível da imagem, nós esquecemos que nós podemos fazer aquilo que são o Image Reverse Search, que é pegar na imagem e procurar no Google qual é a fonte de onde é que ela veio e onde é que ela foi disseminada. Também temos táticas como fazer lateral reading, ou seja, em vez de ler na vertical, nós tendemos, quando acedemos a uma informação, analisamos do início até ao fim, a fazer, em vez de estarmos a ler na vertical, ok, Então vou verificar esta informação, suscitam-me dúvida e vou indo abrindo separadores na lateral. Portanto, são essas táticas. É claro que há muitas, mas também quem produz a desinformação é um ciclo, é como fazer uma campanha de comunicação. Nós, para fazer uma campanha de comunicação, identificamos o público-alvo, o objetivo, vamos ver quem são os nossos aliados, etc. Pronto, e divulgamos a informação e pensamos assim, ok, já está. Mas quem produz desinformação não para por aqui. Uhum. Vai monitorizar as métricas, vai verificar se o objetivo está a ser cumprido e muito. E depois, até muito mais que isso, ou seja, põe-se atento aos jornalistas, a todos os agentes que podem refutar essa informação e ataca-os. Ou descredibiliza ou desvia o assunto.
11: Vem colocar novos argumentos, não é?
15: Exatamente. E depois continua o próprio ciclo. Portanto, também estar atentos aos interesses que podem ocorrer de determinadas partes é algo que se mantém. E depois também varia de área para área. Há algumas táticas que têm que ser especializadas. Por exemplo, se fizerem desinformação em ciência, nós temos de ter em atenção, por exemplo, se são ao nível dos dados, ou o jargão científico, etc. Se for ao nível da economia, temos de ter outras preocupações. Se for ao nível do humor e da sátira, também outras especificidades. Portanto, é um universo. Há muitas táticas, de facto. Mas também há o refinar. E outra coisa, se ainda me permitem. Por exemplo, é claro que cada vez mais se utiliza automatização, o algoritmo, para detectar se este conteúdo é verdadeiro ou falso. Mas isto também pode ser utilizado com outros fins. Ou seja, imaginem que têm uma informação e eu tenho uma rede que faz essa discriminação. É verdadeiro ou falso? Ok, detectou que era falso. E pode aprimorar a informação para que até não a rede detectado. Não seja detectada. E isso também é um outro desafio.
11: Muito bem. No marketing também se aplicam estas técnicas, não é, para chegar mais facilmente aos consumidores?
13: Mas temos que ter sempre aqui em consideração a dimensão ética. Exatamente.
11: Claro,
13: há sempre aqui uma dimensão ética que as marcas têm que considerar, sim. Até porque uma marca que não tenha um comportamento suficientemente ético na forma como chama a atenção dos seus públicos-alvo pode até depois ser vítima de um cancelamento, destes efeitos em que depois os participantes da rede se viram contra o emissor de uma determinada informação.
11: Há situações, por exemplo, em que há marcas que usam figuras públicas, não é, para se promoverem, sendo que essas figuras desconhecem totalmente o uso da sua imagem.
13: Pois, aí estamos mais uma vez numa barreira que ultrapassa os limites da ética,
11: sim,
13: não é?
11: Sim.
13: Tem havido, de facto, se pensarmos numa perspectiva mais criminal, diria eu, nós temos hoje em dia a utilização de principalmente inteligência artificial para criar conteúdos, peças de conteúdos, às vezes associadas a marcas ou a órgãos de informação, que replicam ou que criam artificialmente fotografias que tentam representar pessoas que são conhecidas para pensar determinadas maneiras, para passar determinadas mensagens. E há, de facto, muitos esquemas, também muitas vezes alimentados não só pelo algoritmo, mas também pela parte publicitária, em que a rede é interessada, aquilo fatura, não é? Em que passam anúncios de produtos que ou não podem não existir, ou que são esquemas, ou que não oferecem a qualidade ou o serviço que é suposto. E de facto, sim, nós somos diariamente bombardeados com anúncios quando utilizamos estas plataformas de redes sociais, e muitos desses anúncios nós temos que ter cuidado, porque precisamos de verificar, da mesma forma como precisamos de verificar a informação das notícias, precisamos de verificar se depois as páginas para onde somos enviados para completar uma ação, seja comprar algo, seja o que for, são de facto empresas fidedignas, credíveis, que estão por detrás e que no final nós vamos receber um produto de acordo com as especificações. Muitos desses anúncios são até utilizam muitas vezes táticas muito usadas também na comunicação, de chamado clickbaiting, em que utilizam títulos muito chamativos ou promessas até exageradas de que um produto vai ter uma determinada performance, que vai resolver um determinado problema, e esse anúncio é apresentado àquela pessoa porque se calhar de facto ela tem esse problema para resolver. Portanto, há aqui até este efeito que as marcas usam, e muitas usam de forma legítima. Nós estamos só aqui a falar deste lado mais obscuro, não é? Mas há de facto, é preciso de facto muito cuidado com aquilo onde nós clicamos. De facto, a utilização de figuras públicas, sejam eles artistas ou sejam eles até, por exemplo, hoje aqui os influencers, não é? Os ditos influencers, os criadores de conteúdos, cada vez mais as marcas estão a utilizar este tipo de personalidades com grandes bases de seguidores nestas plataformas, porque lhes permitem contornar a parte dos anúncios. Ou seja, em vez de estarem a investir diretamente em anúncios, que normalmente são identificados pela plataforma como anúncios, utilizam estas personalidades como veículo para passar uma mensagem, emprestando a sua credibilidade à mensagem em si. Portanto, a credibilidade que é associada pelas pessoas a uma determinada celebridade ou figura pública é transportada para a marca que eles estão a comunicar. E isso é um veículo cada vez mais utilizado pelas marcas, e que depois, claro, estas figuras tendo uma plataforma em que têm um conjunto alargado de pessoas que seguem as suas recomendações, que as ouvem, que lhes prestam atenção, tem sido para muitas marcas um veículo útil. Agora, lá está, tanto de uma forma, diria eu, normal, eticamente aceitável, como também para outras finalidades, não é? Ainda agora tivemos um exemplo, por estes dias, de uma situação que foi amplamente noticiada, de um país que utilizou um conjunto de influenciadores para passar uma determinada mensagem, ou seja, contornou os serviços noticiosos, contornou os veículos habituais, numa perspectiva institucional entre países, e houve um conjunto de conteúdos com determinada mensagem que foram propagados depois pelas redes e que ajudam, de facto, a construir uma narrativa. Mas, de facto, sim, há muitos caminhos pelos quais as marcas, de forma mais ou menos ética, podem usar para chegar aos seus públicos-alvo.
14: Qual é a vossa posição em relação a estas medidas recentemente aprovadas já por alguns países? Hoje o ministro já anunciou que vai proibir nas escolas o uso de smartphones até no nono ano. Vocês concordam com estas medidas que têm sido estabelecidas pelos alguns governos?
15: Na minha perspectiva, a proibição não é solução. Ainda que compreenda os argumentos a favor. Ok, nós temos investigação que demonstra até o uso intensivo das redes sociais, a problemas de ansiedade, entre outros. Mas também não compreenda os argumentos a favor. Ok, nós temos investigação que demonstra até o uso intensivo das redes sociais, a problemas de ansiedade, entre outros. Mas também no que toca à proibição, é de

0: é interessante analisar qual é a eficácia desta proibição. É claro que existem estudos que demonstram eficácia, mas depois também é preciso ver que contexto, fontes de financiamento é que existem para esses estudos. E existe um estudo da Nature que salienta que não há evidência da eficácia destas medidas. Até porque se eu proibir no uso até das redes sociais, eu posso, o que me garante que depois não vão aceder a uma VPN e simular que estão noutro país. E isso ainda pode acarretar ainda mais problemas. Quando há este alarmismo face a uma tecnologia, que houve sempre, até nos livros, que agora iríamos esquecer de tudo, face à oralidade iríamos esquecer de muita coisa, a televisão iria nos tornar mais violentos, depois os videojogos, etc. Há um autor na minha área que tem um livro que é Quando a Tecnologia se Surrenda à Cultura, ou Quando a Cultura se Surrenda à Tecnologia, Tecnopólia, do Neil Postman. Já é um livro antigo, mas ele tem uma frase que eu tenho sempre presente, que é: a tecnologia não é meramente aditiva nem subtrativa, é ecológica e muda tudo. Ou seja, não é por eu usar as redes sociais que eu vou me tornar ou mais social ou vou me tornar mais violento, ou seja, não me adiciona nada, também não me subtrai, ou seja, eu também não fico mais solitária, etc. Mas pode-me alterar o modo como eu percepciono o que é ser social, o que é solidão. Portanto, isso são processos cognitivos, tem a ver com o contexto. Portanto, eu aí acho que era melhor investido em literacia, a educação para os média, e até na regulamentação destas plataformas, porque aqui, como o Miguel referiu, há elementos do design que nós podemos criar alguma adição e criar rotinas. Ok, ainda que os conteúdos depois sejam pulverizados por utilizadores, e aí carece, por exemplo, de regulamentação. O facto de eu, por exemplo, ter micro-targeting, ou seja, aplicar uma determinada mensagem direcionada a um segmento da população porque tenho acesso aos dados deles, por exemplo, isto carece de uma regulamentação. Pronto, eu apostaria mais nesse sentido do que propriamente na proibição. Apesar de compreender os argumentos que estão na base dessas decisões.
1: De facto, isto não é preto nem branco.
2: Exato.
1: É um equilíbrio muito difícil entre haver regulação ou haver autocontrole das plataformas. Há quem defenda, numa perspectiva mais liberal, que as plataformas é que devem ter mecanismos de autocontrole e eles é que têm que ser os responsáveis. Há também quem defenda que tem que entrar a legislação para dizer o que é que se pode e o que é que não se pode. Isto são dois extremos da conversa. Pelo meio há muitos espaços e muitas outras formas de chegar lá. A questão da literacia é evidente, é importante. No entanto, também há depois aspectos engraçados. Nós fizemos um estudo em que percebemos, com um conjunto de jovens, em que percebemos que apesar de, aquilo é uma amostra intencional, em que era um conjunto de jovens com elevada literacia digital, mas percebemos que eles não foram capazes de, num determinado, na utilização de plataformas, não foram capazes de identificar assertivamente todos os conteúdos que lhes estavam a ser entregues num determinado momento e que de alguma forma eram conteúdos que tentavam promover marcas ou vender os produtos. Conseguiram identificar alguns que têm sinais mais evidentes de que há uma intenção comercial, mas há outros que passam. Portanto, mesmo estas questões da literacia digital podem às vezes não ser suficientes. Aqui estou só a dar o exemplo da publicidade, mas isto depois aplica-se à desinformação, às fake news. Portanto, quanto à questão inicial, de facto, a questão de proibir pode ser até limitativa. De facto, nós não sabemos ainda exatamente onde é que tem que começar e acabar a parte regulamentar e onde é que tem que começar e acabar o autocontrolo. Até muito também a questão da responsabilização ou não dos pais, o papel é que os pais têm que ter, o papel dos educadores, não é? Em poderem ou não ter a capacidade de determinar o que é que a certo momento ou não se pode fazer.
2: Às vezes também lhes falta a eles literacia
1: também
2: na área.
1: É verdade,
2: não é?
1: Sem então, dúvida nenhuma, porque isto é transversal.
0: Há uma diferença entre alfabetização digital, ou seja, eu

0: sei utilizar as tecnologias, eu sei os... E a literacia, aí como é que eu interpreto esta mensagem, uhum. etc.
1: Ponto final, nesta edição do podcast do Watch Complica, desta vez dedicado ao invisível nas redes sociais, com Miguel Cachorro Pereira e Liliana Costa. Obrigado aos dois, até à próxima.
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1: Destacar agora, Anabela.
2: O governo limita a gratuidade de medicamentos para idosos mais pobres. 2 bombeiros feridos no combate ao incêndio de Arouca.
1: Nesta altura, vamos então às temperaturas. O Porto

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1: A partir de agora, só os medicamentos genéricos são gratuitos para os beneficiários do complemento solidário para idosos. As novas regras estão num decreto-lei hoje publicado, onde o Governo refere que a medida visa acautelar desperdícios e opções de consumo menos eficientes. Isabel Gomes, do Movimento de Reformados, Pensionistas e Idosos, não contesta a mudança, mas defende que a medida devia ser alargada a mais idosos.
2: Os genéricos são sempre benéficos para as pessoas que vão poder usufruir deles. O problema que se coloca é que não seja de facto para todos. Isso é que é pena. Todos os que são reformados, pensionistas e idosos e fundamentalmente aqueles que têm doenças crónicas. Aí é que nos parece que seria fundamental que todos tivessem igualdade de circunstância. Pela simples razão de que as reformas são quase todas muito baixas.
1: Numa contabilidade feita já este mês, o Governo anunciou que o complemento solidário para idosos chegou em 2 anos a mais 105 mil beneficiários. Um recluso de 35 anos morreu na cadeia de Val dos Judeus, um dia depois de ter sido examinado e medicado no Hospital de Vila Franca de Xira. À Renascença, a Direção-Geral dos Serviços Prisionais diz que cumpriu todas as recomendações médicas, mas o homem acabou por ser encontrado inconsciente. A Vitória Ilharco, da Associação de Apoio ao Recluso, não questiona na atuação da cadeia, mas sim a decisão clínica.
3: O que é que leva um médico, sabendo que um recluso está no estado grave, com uma doença contagiosa grave, em vez de o internar nas infectocontagiosas isolado, com cuidados médicos, mandá-lo para uma cadeia sobrelotada, onde não tem nenhumas condições médicas, onde não há enfermeiros, com riscos de infectar toda uma população enorme, porque a cadeia também está sobrelotada. Tudo isto é tão estranho, tão terceiro-mundista, que nos deixa completamente revoltados.
1: A Direção-Geral dos Serviços Prisionais confirma também a morte de um segundo recluso durante o dia de ontem. Tinha 73 anos, morreu depois de uma saída precária na véspera. Em ambos os casos, a Polícia Judiciária foi chamada e esteve no local a fazer perícias e exames. O incêndio de Arouca provocou ferimentos ligeiros a 2 bombeiros. Informação adiantada à Renascença por fonte da Autoridade de Proteção Civil. Este incêndio, que deflagrou na última noite, mobiliza nesta altura cerca de 360 operacionais apoiados por 5 meios aéreos. Outro ponto assinalado em vermelho é o incêndio de Santo Tirso, que mantém no terreno um dispositivo de mais de 200 operacionais e 70 viaturas, sem registro de casas em perigo. A evoluir de forma favorável está o incêndio que deflagrou no sábado em Torre de Moncorvo. O autarca José Menezes diz à Renascença que espera ver este fogo dominado nas próximas horas.
4: O momento está em fase de consolidação, queremos acreditar que entre em fase de rescaldo ainda no decorrer do dia de hoje, mas foram de facto já 3 dias de grande preocupação e sobretudo de uma área muito grande ardida, mais de 2 mil hectares de área ardida. É uma mancha muito negra aqui no nosso território. Foi certo que o dispositivo foi o suficiente para não pôr em causa também vidas humanas, que é essa a maior preocupação, mas contudo acreditamos que no dia de hoje que irá entrar em fase de escalda.
1: No terreno estão quase 500 operacionais e 5 meios aéreos. E o casal de atores, Tom Holland e Zendaya, escolheram Portugal para passarem uns dias de férias. Há imagens a circular nas redes sociais, onde surgem num café na zona de Santos, em Lisboa. Foi o próprio café que começou por divulgar imagens das estrelas de filmes de sucesso, como Homem-Aranha ou Odisseia, no Instagram. Na legenda pode ler-se que ninguém pediu autógrafos ou fotografias. Inês, os funcionários do estabelecimento fingiram que não os reconheceram.
5: E respeitaram muito bem a privacidade deles.
1: É por isso que gostam tanto de nós, não é?
5: Exatamente.
1: Podem andar à vontade.
5: Completamente. Obrigada, Anabela. Até já.
1: Até já.

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Boa tarde, edição às 16h30. Bem-vindos a mais uma edição de notícias. Há incêndios junto às instalações da Ersuc em Eixo Airol. A União de Freguesias de Requeixo, Nossa Senhora de Fátima e Nariz, registra pela terceira vez este ano incêndio que mobiliza mais de uma centena de operacionais. No terreno estão 114 bombeiros, com apoio de 34 viaturas. Aliás, não apenas a União de Freguesias de Requeixo, Nossa Senhora de Fátima e Nariz, também Eixo Airol. Por circunstâncias repetidas e que este verão têm sido mais evidentes, de novo com incêndio nessa área territorial, no terreno com 114 bombeiros, o apoio de 34 viaturas, corporações da região dão apoio aos bombeiros de Aveiro num combate que começou pouco depois da 1:30 da tarde em povoamento florestal. A ocorrência é dada a esta hora como estando em resolução. A presença de meios aéreos ajudou ao combate. A esta hora o incêndio está dominado. Arouca registra um dos incêndios que mobiliza mais meios em Portugal. Deflagrou ontem em Albergaria da Serra e Cabreiros ao início da noite e mobilizava ao início desta tarde mais de 360 operacionais, 115 viaturas e 2 meios aéreos. Em São Pedro de Castelões, Val de Câmara, há também incêndio florestal. Começou há cerca de 1:30. No combate estão 94 operacionais, 27 viaturas e 6 meios aéreos. São 3 das várias ocorrências no país, 3 registadas no distrito de Aveiro. O Vista Alegre inicia a participação no campeonato de elite em deslocação ao Oliveira do Bairro. Primeira jornada joga-se a 6 de setembro. O sorteio realizou-se na semana passada. Destaque para o Cesarense Espinho, para o Passos Brandão Anadia e para o Argoncilho Recreio da Águeda. Esta terça-feira há sorteio da prova de elite sub-19. É a preparação para os calendários desportivos. A Universidade de Aveiro está entre as 600 melhores instituições de ensino superior do mundo, lidera a nível nacional, em alguns indicadores da lista do ranking Times Higher Education, publicada, aliás, o ranking de Xangai, publicada a 15 de agosto, a edição deste ranking, assim conhecido como ranking de Xangai, um dos mais prestigiados no mundo, a fazer a avaliação das universidades à escala mundial. São 2.500 instituições de ensino superior em todo o mundo. São classificadas as 1.000 melhores, apesar de registar uma queda nesse ranking, a Universidade de Aveiro a classificar-se entre as 600 melhores instituições do mundo.

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0: Funchal a marcar 26 e Ponta Delgada também. Já Faro, mais quente a chegar aos 28. Agora sim, vamos às notícias das 5 com Anabela Góis.
1: Mais de 200 pessoas detidas este ano por crimes relacionados com incêndios florestais. Só a GNR deteve 165, mais 143% do que durante todo o ano passado. Na maioria dos casos, são situações de negligência e não de fogo posto deliberadamente. Já a Polícia Judiciária dá conta de 46 detidos por suspeita de fogo posto, o último dos quais durante o dia de ontem. A dados avançados à Renascença por Avelino Lima, diretor da Polícia Judiciária do Centro, que fala no aumento de mulheres e pessoas mais jovens.
2: Nós, neste momento, temos 46 detenções. Destas 46, temos 23 em prisão preventiva, 2 em prisão domiciliária. O perfil tem recebido algumas alterações ligeiras. No passado, por exemplo, houve um facto, foi, por exemplo, um aumento de intervenção do género feminino. A questão da idade também nos preocupa, também o ano passado também arrestámos. Este ano ainda é cedo, porque estes dados vão sendo recolhidos.
1: Avelino Lima, em declarações à jornalista Beatriz Lencastre. O incêndio de Arouca é um dos que inspira mais cuidados a esta hora para a Proteção Civil. O comandante José Rodrigues adianta à Renascença que há pelo menos 2 aldeias em confinamento.
3: Portanto, um incêndio com uma zona de difícil acesso e com um aumento da intensidade do vento agora durante a tarde. É um incêndio que neste momento tem empenhados 367 operacionais, apoiados por 121 meios terrestres. Portanto, existem algumas zonas, algumas aldeias que estão a ser alvo de confinamento, ou seja, de concentrar toda a população no centro da aldeia ou no local previsto, de forma a que as pessoas estejam em segurança. Estamos a falar de aldeia Rio de Frades e Bolse Guidim.
1: O incêndio de Arouca já provocou, entretanto, ferimentos a 2 bombeiros, são ferimentos ligeiros. Dificuldades ainda em Torre de Moncorvo, o incêndio que deflagrou no passado sábado está a ser combatido por cerca de 500 operacionais apoiados por 8 meios aéreos. Em Santo Tirso tentam dominar as chamas mais de 200 operacionais apoiados por 1 meio aéreo. De acordo com a Proteção Civil, não há casas em perigo. A partir de agora, só os medicamentos genéricos são gratuitos para os beneficiários do Complemento Solidário para Idosos. As novas regras estão num decreto-lei que foi hoje publicado, onde o Governo refere que a medida visa acautelar desperdícios e opções de consumo menos eficientes. Em 3 dias morreram 2 reclusos na cadeia de Val dos Judeus, um dos quais com 35 anos, horas depois de ter sido assistido no Hospital de Vila Franca de Xira. À Renascença, a Direção-Geral dos Serviços Prisionais diz que cumpriu todas as recomendações médicas. A Vítor Ilharco, da Associação de Apoio ao Recluso, não questiona a atuação da cadeia, mas sim a decisão clínica.
4: O que é que leva um médico, sabendo que um recluso está num estado grave, com uma doença contagiosa grave, em vez de o internar nas infectocontagiosas, isolado, com cuidados médicos, mandá-lo para uma cadeia sobrelotada, onde não tem nenhumas condições médicas, onde não há enfermeiros, com riscos de infectar toda uma população enorme, porque a cadeia também está sobrelotada? Tudo isto é tão estranho, tão terceiro-mundista, que nos deixa completamente revoltados.
1: A Direção-Geral dos Serviços Prisionais confirma também a morte de um segundo recluso com 73 anos durante o dia de ontem. Para Vítor Ilharco, é mais uma situação que não se justifica.
4: Como é que um homem amputado, que anda em cadeira de rodas, com 73 anos, sem oferecer qualquer perigo, porque senão também não lhe davam a possibilidade de ter saídas precárias para ir a casa, como foi, 3 ou 4 ou 5 dias. E porquê é que não o deixam ficar em prisão domiciliária? Nós temos centenas de reclusos nas cadeias, com cancros, em estado terminal, como era o caso deste homem. Nem estou por culpa nenhuma aos serviços prisionais. Os serviços prisionais, pelo contrário, têm que enfrentar estes problemas todos, porque grande parte da sobrelotação é com casos destes.
1: Em ambos os casos, a Polícia Judiciária foi chamada para investigar. A Stellantis está a chamar quase 1 milhão de carros para reparação em vários países devido a um problema que pode afetar o normal funcionamento das câmaras de visão traseira. De acordo com a agência Reuters, a maioria dos veículos está na América, são modelos das marcas Chrysler, Dodge, Jeep, Ram e ProMaster. A Stellantis em Portugal Portugal não indica se há automóveis afetados no nosso país. A Alemanha inaugurou hoje um novo centro tecnológico dedicado à utilização segura de drones e à detecção e neutralização de aparelhos hostis. O governo alemão diz que era uma necessidade face aos ataques híbridos que enfrenta diariamente, sem nunca se referir de forma explícita à Rússia. O ministro alemão do interior falou de operações secretas de potências estrangeiras que é preciso neutralizar. Semanas depois de ter assumido o comando técnico do Real Madrid, José Mourinho foi hoje apresentado como novo treinador numa cerimónia privada, sem adeptos ou jornalistas. Mourinho, que assinou o contrato por 3 anos, mostrou-se muito satisfeito por estar de volta ao emblema merengue. Disse que é como uma missão para ajudar todos a serem melhores. Estas apresentações privadas, digamos assim, parecem ser o modelo que o Real Madrid quer seguir nesta temporada. Basta ver, Inês, que os novos reforços, entre os quais Bernardo Silva, que deve ser apresentado já amanhã, vão ser apresentados nestes moldes, longe dos jornalistas e dos adeptos.
0: Longe de tudo, no longe fundo. Tudo. Exatamente. Mais privado.
1: Na privacidade.
0: Mais privado é difícil. Obrigada, Anabela. Até já.
1: Até já.

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Boa tarde, edição às 17h30, informação atualizada. Bem-vindos a mais uma edição de notícias. O incêndio junto às instalações da Açúcar em Eixo Airol está dominado. Aquela área do Conselho da Aveira, par da União de Freguesias de Requeixo, Nossa Senhora de Fátima e Nariz, volta a registar este ano o incêndio, que mobiliza mais de uma centena de operacionais, ou já mobilizou. No terreno, e segundo as últimas informações, estavam 80 bombeiros com apoio de 24 viaturas. Há um não foi atingido, o incêndio controlado. Foi um incêndio com alerta às 13h30, ou pouco depois da 1h30 da tarde, em povoamento florestal. A presença de meios aéreos ajudou ao combate. O incêndio está dominado. Arouca registra um dos incêndios que mobiliza mais meios em Portugal. Flagrou ontem em Albergaria da Serra e Cabreiros, ao início da noite, e mobilizava hoje ao início da tarde, ou a esta hora, 375 operacionais, 118 viaturas, 3 meios aéreos. Em São Pedro de Castelões, Vale de Câmara, há também incêndio florestal. Começou há cerca de 2h30 no combate, agora mais de uma centena de operacionais, 104, 31 viaturas e 6 meios aéreos. Aveiro aprova um pacote de 1 milhão 300 mil euros para o movimento associativo. A decisão foi tomada em reunião do Executivo Municipal e vai beneficiar cerca de uma centena de associações e entidades do município. Vão 440 mil euros para associações e 930 mil para as instituições particulares de solidariedade social. Álvaro Tomás da Fonseca, antigo presidente da Associação de Futebol de Aveiro, faleceu esta terça-feira. A Associação de Futebol de Aveiro manifesta profundo pesar pelo falecimento de Álvaro Tomás Santiago da Fonseca, antigo dirigente, antigo presidente da direção da AFA, com um percurso de dedicação à Associação de Futebol. Iniciou funções em 1986, desempenhou vários cargos ao longo de diferentes épocas. Entre 1995 e 2003 foi presidente do Conselho de Disciplina, de 2003 a 2011 vice-presidente da direção e entre 2011 e 2015 presidente da direção da Associação de Futebol de Aveiro. As cerimónias fúnebres estão marcadas para esta quarta às 11h30 na Igreja Matriz de Arcos, em Anadia. O corpo estará em Câmara Ardente a partir das 9h30 da manhã na sala mortuária da Igreja Matriz de Arcos e depois seguem-se as exéquias fúnebres. É uma informação transmitida pela própria Associação de Futebol de Aveiro, isto no momento em que a AFA prepara o arranque dos campeonatos distritais de futebol, o desaparecimento de uma das figuras marcantes do futebol distrital nas últimas décadas.

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1: Olá. Hoje vou falar da necessidade de libertar o que está a mais na nossa vida. Uma regra essencial para quem quer viver melhor com menos. O que está a mais é que nos sobrecarrega ou drena a nossa energia. O que nos põe tristes, deita abaixo ou não nos deixa dormir. Também podem ser coisas que já foram úteis e que já fizeram sentido e que agora já não servem para mais nada a não ser ocupar espaço. É este a mais que é bom deixar ir ou mandar embora. E a vida é isso mesmo, um fluxo de entrada e saída de coisas, pessoas, trabalho e acontecimentos. A harmonia do equilíbrio está na valorização do que fica e na leveza que resulta deste processo de libertação. Um processo que requer a decisão de pôr fim ao peso que não nos é devido. Diz-me a experiência que pequenas ações trazem grandes resultados. Assim existe a vontade de seguir em frente com mais alegria e entusiasmo. A partir do momento em que damos o verdadeiro valor ao que nos faz bem e traz bem-estar, quando temos bom senso e conseguimos dizer não ao que nos é tóxico, torna-se mais fácil identificar o que está a mais. Seja tralha acumulada ou preocupações que não estão ao nosso alcance resolver, pelo simples facto de não controlarmos o que é exterior a nós, tudo isso é bom deixar ir. Libertar o que está a mais é um exercício de reconhecimento do caminho percorrido até aqui. Deixar ir, aceitando um ciclo que se encerra e com confiança no que está para vir, porque é bom lembrar que cada um de nós merece o melhor. Só é preciso preparar o terreno para que isso mesmo aconteça. O que fica é para cuidar e estimar. O resto é a história que contribui para sermos quem somos. É bom dar-lhe um novo significado e seguir viagem mais livre e leve. Neste processo, à medida que longe vai ficando o eu antigo, abre-se espaço para revelar o eu inteiro, que sabe retirar as boas lições do passado, em nome de um presente que se quer com mais qualidade de vida e bem-estar acima de tudo. Olha, e tu? Consegues identificar alguma coisa que possa estar a mais na tua vida? Se quiseres deixar um comentário, passa no Facebook ou no blog da Consultora da Desordem, eu prometo que respondo. Espero que tenhas interessado por estes temas, eu volto para a semana com mais ideias sobre viver melhor com menos. Até lá, dedico-te esta música dos Dede, This Is The Day. Fica bem.

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2: A altura de irmos à edição das 6 com a Anabela Góis. Boa tarde.
3: Olá, boa tarde, Inês.
2: O que é há a destacar agora, Anabela?
3: Aumentam as detenções por crimes relacionados com incêndios florestais. A esta hora há 4 aldeias na linha do fogo em causa o incêndio de Arouca.
2: Nesta altura, Lisboa está a chegar aos 27 graus, o Porto também. Funchal a marcar 25, Ponta Delgada nesta altura a chegar aos 26 e Faro mais quente a chegar aos 28 graus de máxima. Agora sim, a altura de irmos às notícias das 6 com a Anabela Góis.
3: Mais do que duplicaram os detidos por crimes relacionados com incêndios florestais, desde janeiro a GNR deteve 165 pessoas, mais 143% do que durante todo o ano passado. De acordo com o Coronel Pedro Teixeira, do Serviço de Proteção da Natureza e do Ambiente da GNR, na maioria dos casos são situações de negligência e não de fogo posto deliberadamente.
4: Desta proatividade tem resultado um elevado número de detenções. Este número preocupa, sobretudo, porque é comportamentos inadequados para o espaço florestal ou o espaço rural. Detenções têm ocorrido, sobretudo, na zona centro e norte, onde existem mais ocorrências neste momento.
3: Já a Polícia Judiciária dá conta de 46 detidos por suspeita de fogo posto, o último dos quais durante o dia de ontem. A dados avançados à Renascença por Avelino Lima, diretor da Polícia Judiciária do Centro, que fala no aumento de mulheres e também de pessoas mais jovens.
5: Nós neste momento temos 46 detenções. Destas 46 temos 23 em prisão preventiva, 2 em prisão domiciliária. O perfil tem recebido algumas alterações ligeiras. No passado, por exemplo, houve um facto, que foi, por exemplo, um aumento de intervenção do género feminino. A questão da idade também nos preocupa, também o ano passado também registámos. Este ano ainda é cedo, porque estes dados vão sendo recolhidos.
3: Avelino Lima, em declarações à jornalista Beatriz Lencastre. Este ano há mais incêndios do que no ano passado, mas a área ardida é cerca de 4 vezes menor em relação ao igual período de 2025. Totaliza até hoje cerca de 61 mil hectares. Já o número de incêndios florestais aumentou 13%, ultrapassando os 6.500, de acordo com dados oficiais. A esta hora, o incêndio de Arouca continua a ser muito preocupante. O comandante da Corporação Local de Bombeiros diz que há 4 localidades na linha do fogo. Já o comandante José Rodrigues, da Proteção Civil, adianta que há pelo menos 2 aldeias em confinamento.
6: Portanto, um incêndio com uma zona de difícil acesso e com um aumento de intensidade do vento agora durante a tarde. É um incêndio que neste momento tem empenhados 367 operacionais, apoiados por 121 meios terrestres. Existem algumas zonas, algumas aldeias que estão a ser alvo de confinamento, ou seja, de concentrar toda a população no centro da aldeia ou no local previsto, de forma a que as pessoas estejam em segurança. Estamos a falar de aldeia Rio de Frades e Bolseguidim.
3: Este incêndio começou ontem à noite, entretanto já provocou ferimentos a 2 bombeiros. Há dificuldades também em Torre de Moncorvo, onde o incêndio que deflagrou sábado está a ser combatido por cerca de 500 operacionais. Em Santo Tirso também está por dominar um incêndio que mobiliza a esta hora 200 operacionais. São soluções possíveis que podem ajudar a estimular um sistema deficitário que paga mais do que recebe. É a leitura do economista João Duque sobre as propostas apresentadas hoje pelo grupo de trabalho criado para estudar a sustentabilidade da segurança social. Entre as medidas sugeridas estão a adoção de planos de pensões profissionais, de adesão automática para complementar a pensão pública e a criação de uma conta poupança destinada a crianças e jovens, com a possibilidade de permitir o depósito do abono de família e ainda um incentivo público mensal na ordem dos 10 euros. É uma ideia interessante, na opinião do economista.
7: É criar a ideia dos jovens de que há alguém, somos todos, diga-se de passagem, estamos aí a criar um pé de meia, criamos o teu porquinho e todos os meses estamos lá a meter isto e agora, se faz favor, tu quando receberes prendas de Natal e se forem dinheiro, pedes transferências para aumentar aqui o tamanho do porquinho. Pronto. E, portanto, e esta é a filosofia de uma sociedade preocupada com o futuro e a fazer poupança, que ajuda a fazer o quê? Financiar o investimento daqueles que têm iniciativas ou do Estado que precisa de financiar a sua atividade.
3: Ouvido pela jornalista Marisa Gonçalves, o economista João Duque entende também as propostas apresentadas, entende que as propostas apresentadas vêm no sentido de complementar o sistema de segurança social com os privados. O grupo de trabalho, criado para estudar a sustentabilidade da segurança social, alertou ainda que os excedentes que têm sido anunciados nos últimos anos são uma ilusão e sugere maior transparência no Fundo de Estabilização da Segurança Social. Em três dias morreram dois reclusos na cadeia de Valdos Judeus, um dos quais com 35 anos, horas depois de ter sido assistido no hospital de Vila Franca de Xira. A Direção-Geral dos Serviços Prisionais confirma também a morte de um segundo recluso com 73 anos durante o dia de ontem, um homem que teria um cancro terminal, de acordo com a Associação de Apoio ao Recluso. Rodrigo Mora já está na capital italiana, vai reforçar a equipa da Roma e tinha à sua espera uma multidão que se fazia ouvir alto e bom som no aeroporto. A transferência do jogador de 19 anos do Porto para o Giallo Rossi é um dos temas em desenvolvimento, já a seguir na Bola Branca. Inês.
2: Foi muito bem recebida, Anabela.
3: Foi. Tinha lá uma grande multidão, uma grande claque.
2: Mesmo. Bem, já vamos saber tudo.
3: Agora
2: na Bola
3: os
2: Branca.
3: Testes, não é?
2: Tal e qual. Obrigada e até já.
3: Até já.

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Boa tarde, edição de notícias às 18h30. Bem-vindos a mais uma edição de informação. Um bebé foi vítima de paragem cardiorrespiratória esta terça-feira na Praia da Barra. A ocorrência mobilizou meios do INEM, a VMER e dos bombeiros de Ilhavo para uma residência particular. Não foi possível reverter o quadro fatídico. Bebé na casa dos 2 anos acabou por falecer. Manhã marcada por ocorrências nas praias do concelho de Ilhavo, bombeiros do INEM estiveram também na Costa Nova, num quadro de enfarte. A vítima foi estabilizada, transportada para os hospitais da Universidade de Coimbra com recurso a helicóptero. Estas duas ocorrências que marcaram o final da manhã, início de tarde desta terça-feira. O incêndio junto às instalações da Ersuc em Eixoeirol está dominado, mas no local continuam dezenas de operacionais. Aquela área do concelho de Aveiro, a par da União de Freguesias de Requeixo, Nossa Senhora de Fátima e Nariz, registra pela terceira vez este ano um incêndio de grandes dimensões. Incêndio que chegou a mobilizar mais de 100 de operacionais. Desta vez a um não foi atingida. Até ao momento, o incêndio controlado sem que houvesse necessidade de cortar a circulação. Há incêndios em Aroca e São Pedro de Castelões, Val de Câmara, no distrito de Aveiro, e nestes casos com centenas de operacionais. São mais de 300 em Aroca, mais de 100 em Val de Câmara. Aveiro aprova um pacote de 1.300.000 euros para o movimento associativo. A decisão foi tomada esta segunda-feira pelo Executivo Municipal. É dinheiro distribuído por associações das áreas social, cultural e recreativa, património, juventude, saúde, escutismo e intervenção cívica. São 440 mil euros para as associações e 930 mil para instituições particulares de solidariedade social. A Associação de Futebol de Aveiro manifesta profundo pesar pelo falecimento do antigo presidente Álvaro Tomás da Fonseca, antigo presidente da direção da AFA, que foi dirigente em diferentes organismos, foi presidente do Conselho de Disciplina, foi também vice-presidente da direção e assumiu a presidência da direção da AFA, da Associação de Futebol, entre 2011 e 2015, um histórico do futebol aveirense, com cerimónias fúnebres esta quarta, dia 19 de agosto, a partir das 11h30, na Igreja Matriz de Arcos, em Anadia. O Vista Alegre inicia a participação no campeonato de elite em deslocação a Oliveira do Bairro. Primeira jornada joga-se a 6 de setembro. O sorteio realizou-se na semana passada. Destaque para o Cesarense Espinho e para o Paços Brandão Anadia, ainda para o Argoncilho Águeda. É uma definição de calendário a marcar o arranque da prova. Para o Vista Alegre, a preparação segue em jogo-treino com o Águeda esta quarta-feira. Isto no momento em que são conhecidos novos reforços. O clube anuncia a contratação do lateral-direito Artur Alves, brasileiro, ex-Nege, e do central-canadiano Evan Crosby, ex-Real Nogueirense. Dois jogadores que passam a integrar o plantel do Sporting da Vista Alegre.

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Bem-vindos a mais uma edição de notícias. Um bebé foi vítima de paragem cardiorrespiratória esta terça-feira na Praia da Costa Nova. A ocorrência mobilizou meios do INEM e dos bombeiros de Ilhavo para uma residência particular, mas não foi possível reverter o quadro fatídico. O bebé de 45 dias acabou por falecer de morte súbita. A medicina legal vai procurar determinar as causas deste desfecho. Uma manhã marcada por ocorrências na Praia do Conselho de Ilhavo, de onde os técnicos do INEM não chegaram a sair, uma vez que foram ativados para uma emergência no mesmo arruamento, sem que exista uma ligação entre ocorrências. Bombeiros e INEM foram chamados a um quadro de enfarte. A vítima, na casa dos 53 anos, foi estabilizada e transportada para os hospitais da Universidade de Coimbra com recurso a helicóptero. O incêndio junto às instalações da Airsuc em Eixoeirol está dominado. No local continuam dezenas de operacionais. Esta área do Conselho de Gaveiro, a par da União de Freguesias de Requeixo, Nossa Senhora de Fátima e Nariz, registra pela terceira vez este ano incêndio que mobiliza mais de uma centena de operacionais. No terreno estão 80 bombeiros com apoio de 24 viaturas. A autoestrada A1 não foi atingida e o incêndio controlado. Há ainda incêndios em Aroca e Val de Câmara, o distrito de Aveiro, atingido esta terça-feira devido às elevadas temperaturas. Aveiro aprova um pacote de 1 milhão e 300 mil euros para o movimento associativo. São verbas que vão ser dirigidas às associações e entidades do município. Uma subida nos montantes, registada pela nova maioria, com 440 mil euros para as associações, 930 mil para as instituições particulares de solidariedade social. São verbas que a autarquia dirige a uma área relevante de atuação. A Associação de Futebol de Aveiro manifesta profundo pesar pelo falecimento de Álvaro Tomás Santiago da Fonseca. Tomás da Fonseca, antigo presidente da direção da Associação de Futebol, tem um percurso ligado à Associação desde 1986, foi presidente do Conselho de Disciplina, vice-presidente da direção e chegou à liderança da Associação entre 2011 e 2015. As cerimónias fúnebres realizam-se esta quarta-feira, ao final da manhã, na Igreja Matriz de Arcos, em Anadia. Ilhavo declara que o Festival do Bacalhau deixou a certeza da afirmação do município como capital portuguesa do bacalhau. 5 dias de gastronomia, música, tradição, artesanato, diversão e festa reuniram milhares de pessoas no Festival do Bacalhau. Foram mais de 150 mil. Um investimento autárquico de 450 mil euros, que segundo a autarquia veio confirmar a qualificação do festival, sobretudo o seu salto de qualidade, esta referência deixada pelo município na hora do balanço. 48 horas, praticamente 48 horas depois do encerramento, o município diz que o Festival do Bacalhau consegue juntar tradição e contemporaneidade, deixando claro que a afirmação de qualidade vai continuar como meta das próximas edições.

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0: 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São 11 horas.
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